0: direção ao Santuário Nacional de Aparecida e ao Círio de Nazaré.
1: Segunda-feira é dia das crianças e quem vai comprar presente de última hora deve ficar atento.
2: E Metro alerta para cuidados na escolha dos brinquedos. Márcia Fernandes.
3: Segundo o Inmetro, um dos cuidados importantes é observar o selo que indica se o presente corresponde à idade da criança. É preciso observar também se há peças pequenas ou produtos tóxicos na composição.
1: Hoje, na apresentação da Voz do Brasil, Luciano Seixas e Mariana Jung.
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1: Na próxima segunda-feira é dia de Nossa Senhora Aparecida, padroeira do Brasil.
2: E a Polícia Rodoviária Federal já está nas rodovias com operações de fiscalização e orientação aos condutores.
1: Com atenção especial para as estradas do interior de São Paulo, onde acontecem romarias em homenagem à Nossa Senhora Aparecida.
2: E também no estado do Pará, com as celebrações do Círio de Nazaré.
1: Com a movimentação, haverá reforço de policiamento para prevenir acidentes graves e aumento da criminalidade.
0: Todas as rodovias federais do país terão reforço na fiscalização entre 9 e 12 de outubro. E os corredores rodoviários de São Paulo e do Pará ganham atenção especial por causa da grande mobilização em direção ao Santuário Nacional de Aparecida e ao Círio de Nazaré. A Polícia Rodoviária Federal vai ampliar o policiamento nos dois estados com emprego de policiais de diferentes regiões, que vão atuar na fiscalização de trânsito com foco no controle de velocidade e nas condutas que possam aumentar os riscos de acidentes. E a PRF faz recomendações aos romeiros e motoristas, como detalha Natália Guimarães, da Comunicação Social da Polícia Rodoviária Federal.
4: Aos romeiros, a orientação é de usar roupas claras, materiais refletivos, deslocar no sentido contrário da via e mantendo distância dos veículos. Os ciclistas devem utilizar o capacete, se deslocar no fluxo dos veículos e manter distância deles. Aos motoristas, a atenção é redobrada, principalmente em trechos com presença de romeiros e ciclistas, evitando o excesso de velocidade, o uso do celular no volante e, claro, se beber, não dirige.
0: Em São Paulo, uma das novidades da operação será o emprego de drones no apoio ao trabalho. Os equipamentos vão ampliar a capacidade de observação das rodovias e pontos de maior concentração de pedestres e veículos. A operação também vai contar com o apoio de um helicóptero e, em caso de emergência, ligue 191. Reportagem Luciana Colares de Holanda.
2: E o Santuário Nacional de Aparecida, no interior de São Paulo, se prepara para receber uma multidão de devotos na próxima segunda-feira, dia dedicado à padroeira do Brasil.
1: De acordo com o Ministério do Turismo, mais de 500 mil fiéis são esperados para as celebrações e o feriado prolongado deve movimentar cerca de 3.590 bilhões de reais na economia da região.
2: Neste ano, a rota de peregrinação Caminho da Fé, que termina no Santuário de Aparecida, passa a ser reconhecida por lei como rota turística nacional, com o objetivo de estimular o turismo religioso, cultural e rural.
1: Para quem vai à região, a recomendação é redobrar a atenção nas estradas, que recebem grande número de romeiros a pé e de bicicleta.
2: Centenas de estudantes e pesquisadores tiveram seus trabalhos interrompidos pelo incêndio que atingiu laboratórios da Universidade Federal de Pernambuco na noite da última quarta-feira.
1: A Polícia Federal instaurou inquérito e iniciou a perícia para apurar o caso.
2: Por conta do episódio, a CAPES, Coordenação de Aperfeiçoamento de Pessoal de Nível Superior, anunciou a prorrogação de bolsas e apoio para a retomada das pesquisas em outras instituições.
1: No local será erguida uma nova estrutura com 7 mil metros quadrados e recomposição total dos laboratórios.
5: A nova estrutura que será erguida na Universidade Federal de Pernambuco terá cerca de 7 mil metros quadrados, mais que o dobro da área do prédio atingido pelo incêndio. A previsão é que a obra comece após a conclusão da perícia e das investigações sobre o ocorrido. Também será feita a recomposição dos equipamentos dos laboratórios atingidos. O ministro da Educação, Leonardo Barchini, esteve na universidade para acompanhar de perto a situação.
6: A minha vinda aqui, primeiro, para prestar solidariedade aqui à comunidade acadêmica da universidade, em especial aos professores, aos cientistas, aos estudantes que faziam suas pesquisas aqui no prédio, e tudo aquilo que for necessário nós faremos para que os prejuízos sejam os mínimos possíveis, principalmente o prejuízo na pesquisa e principalmente no bem-estar dos estudantes.
5: No local atingido funcionavam laboratórios de diferentes áreas, como fármacos, genética e inovação terapêutica. Nesses espaços, estavam em andamento pelo menos 200 trabalhos acadêmicos. A CAPES anunciou que, com o incêndio, as bolsas de pesquisadores serão prorrogadas pelo tempo necessário à continuidade dos trabalhos. Estudantes de doutorado e mestrado poderão dar andamento às pesquisas em instituições estrangeiras e nacionais, em parceria com a UFPE. A Polícia Federal está investigando as causas do incêndio. Foi instaurado inquérito e iniciados os trabalhos de investigação e perícia. Por enquanto, o trabalho é feito com a ajuda de robôs e drones, já que as condições do prédio ainda não permitem a entrada dos peritos. A ideia é identificar a origem do fogo e reconstruir a dinâmica do incêndio. Reportagem Graziela Mendonça.
2: Abastecer o carro deve ficar mais barato a partir desse mês.
1: O governo federal zerou os impostos sobre a gasolina por 30 dias e ampliou os subsídios ao etanol e ao diesel importado.
2: As medidas buscam conter a alta dos combustíveis gerada pela crise internacional do petróleo, em razão dos conflitos no Oriente Médio.
1: Além dos subsídios, postos e distribuidoras passam por fiscalização reforçada para garantir que a redução chegue ao consumidor sem abusos.
7: Com a decisão, fica zerada por 30 dias a cobrança dos impostos PIS, COFINS e CID sobre a importação e a comercialização de gasolina. Esse período pode ser prorrogado. No caso da gasolina, o desconto será de 89 centavos por litro. Também foi prorrogada a desoneração do etanol hidratado, de 19 centavos por litro. Além disso, foi anunciada uma subvenção extra aos importadores de óleo diesel. Agora, eles passam a receber R$ 1,40 por litro a mais, além dos R$ 2,12 que já estavam em vigor. O montante que deixará de ser arrecadado será compensado com receitas extraordinárias do petróleo da União. O ministro do Planejamento e Orçamento, Bruno Moretti, explica os impactos das medidas.
8: Isso vai trazer ainda mais tranquilidade para a garantia de abastecimento interno para a nossa oferta e de estabilidade de preço. O custo, repito, dessa subvenção vai no valor de 1,6 bilhão por esse período de 30 dias.
7: Também foi apresentado um balanço da Operação Carga Pesada, que fiscalizou os preços praticados nos postos de combustíveis. Na primeira fase da operação, foram fiscalizados 11.140 postos e 463 distribuidoras. Já na segunda fase, foram realizadas 676 ações. O secretário nacional de consumidor do Ministério da Justiça e Segurança Pública, Ricardo Morishita, afirmou que o trabalho de combate às práticas abusivas continuará.
9: Foram realizadas 271 medidas nessas duas semanas e meia pela Senacom, sendo compreendidas 142 notificações, que é o acompanhamento e monitoramento de preço documentado, mas também 129 processos administrativos sancionatórios, onde há uma acusação formal sobre a elevação dessa margem de preço. Essas medidas vão continuar, elas são de natureza permanente e a gente espera cada vez mais encontrar uma normalidade ou pelo menos uma adequação.
7: As ações buscam conter a alta dos preços dos combustíveis provocada pelo conflito no Oriente Médio. O preço do petróleo passou de US$ 100 por barril, mais de 40% acima do valor registrado antes da guerra. Colocução de Thaís de Araújo, reportagem Márcia Fernandes.
2: Pois é, e abastecer o veículo com etanol ou diesel no Brasil vai além da escolha na bomba. Movimenta uma ampla cadeia produtiva, gera empregos e tem impacto na renda no país.
1: Com mudanças recentes no percentual de biocombustíveis misturados à gasolina, os motoristas também exercem papel fundamental na fiscalização, podendo denunciar irregularidades.
2: Confira na reportagem de Luana Karen.
10: Os carros ainda eram raros nas ruas quando o etanol começou a ser pesquisado no Brasil. Era a década de 1920 e a ideia era reduzir a dependência do petróleo que vinha do estrangeiro. Mas foi na década de 1970, com o encarecimento dos combustíveis fósseis após sucessivas crises, que surgiu no Brasil o Programa Nacional do Álcool, o Proálcool. Como explica o professor de Química da Universidade de Brasília, Paulo Anselmo Soares.
11: na década de 70, quando tem aquelas crises do petróleo, e aí a gente tem várias iniciativas, uma delas é o etanol, mas a gente teve outros também, como o carvão vegetal, também teve a iniciativa do óleo e o biodiesel para substituir o diesel de petróleo.
10: Atualmente o Brasil produz etanol anidro, que é misturado a gasolina, e etanol hidratado, disponível diretamente nos postos de combustível. Desde 1º de agosto, a mistura de etanol anidro à gasolina passou de 30% para 32%. Já o biodiesel está disponível apenas na mistura com o diesel. Em cada litro de diesel, está autorizada a adição de 15% de biodiesel. O professor Paulo Soares, da UNB, explica que a maior parte da matéria-prima para a produção do biodiesel vem da soja.
11: 70, 75% que vem da soja. Aí temos mais um pouquinho aí que vem de outras commodities agrícolas, como, por exemplo, o caroço de algodão. Mas a gente também tem o processamento aí de um monte de resíduos do frigorífico.
10: A diretora do Departamento de Biocombustíveis do Ministério de Minas e Energia, Lorena Mendes de Souza, destaca que o uso de biocombustíveis reduz impactos ambientais e movimenta toda uma indústria nacional criada em torno das produções de etanol e biodiesel.
12: Eles são uma das principais ferramentas que a gente tem para reduzir emissões de gás de efeito estufa. Mas, na verdade, eles acabam fazendo muito mais do que isso. Fortalecem a segurança energética, a segurança do abastecimento, acaba gerando emprego, renda, desenvolvimento em todas as regiões do país.
10: No Brasil, a Agência Nacional do Petróleo, Gás Natural e Biocombustíveis, ANP, é o órgão responsável por definir as especificações dos combustíveis e também por fiscalizar a qualidade de toda a cadeia de abastecimento. O consumidor também pode contribuir para a identificação de possíveis irregularidades, fazendo denúncias no telefone da ANP, o 0800-970-0267. Reportagem Luana Karen.
1: Atenção, pescadores artesanais de todo o país. Foi ampliado o prazo para solicitar o seguro defeso.
2: Agora, os trabalhadores podem fazer o pedido entre 30 dias, pedido 30 dias antes e até 90 dias depois do início do período de restrição da pesca. A mudança busca facilitar o acesso e garantir o benefício a quem tem direito.
1: O período é marcado pela pausa temporária na pesca para proteger a reprodução dos animais.
2: Além do novo prazo, o INSS confirmou o pagamento do quarto lote do seguro defeso para mais de 21 mil pescadores.
1: Os depósitos acontecem entre os dias 13 e 17 de outubro. Para consultar a data exata da liberação, o trabalhador deve acessar o aplicativo da carteira de trabalho digital.
2: Se preferir, a consulta também pode ser feita pelo telefone pela central Alô Trabalho, no número 158.
1: Trabalha por conta própria, encontra no acesso a novos clientes a oportunidade de aumentar a renda dos pequenos negócios.
2: E na semana do empreendedor, uma ferramenta gratuita conecta prestadores de serviço a demandas de órgãos públicos. É a plataforma Contrata Mais Brasil.
1: E ainda tem a possibilidade de crédito e renegociação de dívidas para pequenos empresários. Confira na reportagem.
13: Quem trabalha por conta própria sabe. Encontrar um novo cliente pode fazer diferença no fim do mês. Assim foi com Gutenberg, que presta serviços gerais em Pernambuco e conseguiu uma oportunidade de trabalho em um posto de saúde no Recife. A contratação aconteceu por meio do Contrata Mais Brasil, plataforma que aproxima pequenos negócios de órgãos públicos e envia ao empreendedor, pelo WhatsApp, avisos sobre oportunidades de contratação de acordo com a atividade e o município.
14: Eu identifiquei uma demanda que eu poderia realizar o serviço. Contactei o gerente, realizei a visita técnica. No outro dia já fui contratado, que foi para troca de película fumê, para colocar nas janelas do posto de saúde. Emiti a nota fiscal e o gerente já realizou o pagamento no Pix.
13: Desde o ano passado, o Contrata Mais Brasil registrou 68 milhões de reais em contratos firmados. Atualmente, há 602 oportunidades disponíveis para prestação de serviços. Nesta semana do empreendedor, marcada pelo Dia do Empreendedor, no último dia 5, a experiência experiência de Gutenberg mostra como o acesso a oportunidades pode abrir caminho para quem já está pronto para trabalhar. Mas quem trabalha por conta própria também precisa de apoio para organizar o negócio. Sobre esses serviços, fala o ministro do Empreendedorismo, da Microempresa e da Empresa de Pequeno Porte, Paulo Henrique Pereira.
15: Quando um pequeno negócio consegue chegar a um novo cliente, isso pode representar mais renda, mais trabalho e uma oportunidade de crescimento. E hoje, já existem ferramentas disponíveis para ampliar essas possibilidades e também facilitar o acesso a crédito e outros serviços importantes para quem empreende.
13: Entre essas opções estão o Procred 360, linha de crédito para MEIs e microempresas, e o Desenrola MEI, voltado à renegociação de dívidas. Para conhecer essas e outras opções, basta acessar o portal do empreendedor no endereço gov.br/empreendedor. Reportagem Andressa Conde.
2: Segunda-feira é dia das crianças e quem vai comprar os presentes nesse final de semana precisa ficar atento com a qualidade dos brinquedos.
1: Desde setembro, o Inmetro tem realizado operações de fiscalização em todos os estados para averiguar se os produtos atendem aos requisitos técnicos e de segurança antes de chegar ao consumidor, inclusive nas vendas pela internet.
2: Confira os cuidados que você deve ter na hora das compras, na reportagem de Márcia Fernandes.
16: Na hora de escolher o brinquedo ideal para o Dia das Crianças, tem gente que leva em conta se o objeto vai ser divertido, se vai agradar o presenteado, mas é preciso ter atenção na escolha. Segundo o Inmetro, um dos cuidados importantes é observar o selo que indica se o presente corresponde à idade da criança. É preciso observar também se há peças pequenas ou produtos tóxicos na composição. Valnei Cunha é chefe da divisão de fiscalização do Inmetro. Ele explica que uma das principais medidas que devem ser tomadas é verificar se ele possui o selo de identificação da conformidade do Inmetro.
17: Quando um produto, ele é certificado pelo Inmetro, ele obrigatoriamente vai passar por vários ensaios, vários testes, para que possa caracterizar a segurança do uso desse produto.
16: O Inmetro destaca que é preciso ter cuidado também com os chamados squishes e slimes, brinquedos macios que muitas vezes imitam alimentos e possuem texturas atraentes. Diferente do que muitas vezes é divulgado nas redes sociais, esses materiais não podem ser aquecidos no micro-ondas, forno ou outras fontes de calor. Vale também a regra que deve ser seguida na escolha de qualquer brinquedo: observar a procedência, a faixa etária e as informações de segurança, como o selo. É o que aponta Valnei Cunha do Inmetro.
17: Quando você tem um brinquedo, ele apresenta o selo do Inmetro, o Inmetro está atestando que ele passou por vários ensaios para mostrar a qualidade e a segurança no uso daquele produto.
16: Outra dica importante é comprar sempre no mercado formal, evitando camelôs e feiras, um cuidado que o aposentado Antônio Elcio faz questão de tomar.
18: Eu compro sempre na loja, que é mais seguro, né? A gente vê selo de Inmetro, vê tudo, né?
16: Daniel Carnaúba é diretor do Departamento de Proteção e Defesa do Consumidor. Ele destaca que o consumidor pode procurar órgãos competentes no caso de comprar um produto falsificado.
19: Primeiro, fazer uma reclamação direta para a loja ou para o site aonde ele adquiriu. É importante também que o consumidor reporte esse caso para os órgãos de defesa do consumidor, fazer uma denúncia para os PROCONs.
16: Empresas e estabelecimentos que comercializam produtos não regulamentados estão sujeitos a penalidades. Se o consumidor identificar um brinquedo falsificado ou sem o selo do Inmetro à venda, pode comunicar o caso à ouvidoria do Inmetro pelo telefone 0800-285-1818. Reportagem Márcia Fernandes.
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1: Imagine fazer uma viagem e ao invés de se hospedar em um quarto, você vai ficar numa cabine. Os corredores ganham outro nome, são decks. E pelas janelas do hotel flutuante, uma cidade diferente da costa brasileira no horizonte.
2: É chegada a temporada de cruzeiros, que vai de outubro a abril do ano que vem.
1: Os navios podem chegar a receber mais de 6.000 passageiros em uma só viagem.
2: A previsão dessa temporada é de mais de 830 mil leitos com diferentes roteiros.
1: E quem já viveu a experiência garante: além da estrutura de lazer a bordo, viajar de cruzeiro é a oportunidade de conhecer vários destinos sem precisar desfazer as malas a cada parada.
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21: Mais de 7 mil quilômetros do território brasileiro são banhados pelo mar, formando praias paradisíacas e paisagens de tirar o fôlego. E já que estamos falando de mar, que tal viajar por ele? mês de outubro abre oficialmente a temporada de cruzeiros no Brasil. Até abril, estão previstos 8 navios que vão oferecer 187 roteiros e 675 escalas. Os dados do Ministério do Turismo mostram um aumento de 24% em relação à temporada anterior. Viajar por diferentes destinos sem trocar de hotel, carregar malas ou abrir mão do lazer. Essa opção tem atraído cada vez mais gente e de todas as idades. É o que conta o Daniel Marrocos, especialista no segmento.
3: De melhor custo-benefício dentro de uma viagem, você já inclui a alimentação, hospedagem, deslocamento, todo entretenimento. Então, dentro de um pagamento só, a gente consegue englobar todos os serviços. Acaba sendo muito prático e econômico.
21: Há quem avalie o cruzeiro como um resort flutuante. A bordo, os passageiros encontram piscinas, restaurantes, além de shows e festas. E uma viagem de cruzeiro também pode ter um significado especial. Para além do turismo, a experiência pode realizar um sonho. O Raimundo Feitosa embarcou no cruzeiro temático do cantor Roberto Carlos. Fã do músico, ele já repetiu a viagem, mas na segunda vez fez uma surpresa para a esposa.
4: Achei que ia vir de navio, ela olhou pra minha cara assim e disse, o que nós vamos fazer aqui? Eu disse, te acorda, mulher, nós estamos no navio de novo. Ela disse, eu não acredito. Aí foi uma emoção, tipo assim, resumindo, principalmente quem nasceu aqui no Aço, interior e tal, poxa, passar 5 dias no cruzeiro do Roberto Carlos, é como se estivesse no paraíso, como se estivesse no céu, né?
22: Eu te amo.
21: Além da estrutura de lazer, a possibilidade de conhecer várias cidades durante uma mesma viagem também atrai passageiros. O navio segue o roteiro previsto, enquanto os viajantes podem desembarcar para conhecer os destinos e retornar à mesma cabine no fim do passeio. A Lilian Feitosa também é fã desse tipo de turismo. Ela gosta do conforto de não precisar desfazer as malas cada vez que o navio atraca em uma nova cidade.
23: As paisagens são lindas, né? A gente pode conhecer vários locais sem você ter necessariamente que se hospedar naquele local. Você pode passar o dia, muitas vezes até 2 dias. Então é muito bom, é muito bacana. Eu acho assim, eu sou uma entusiasta de cruzeiros.
21: E para quem pensa em embarcar, a dica é comparar os roteiros, verificar quais serviços estão incluídos no pacote e calcular os gastos extras, como bebidas, excursões e outras atividades cobradas à parte. Assim, dá para escolher a viagem que combina com o orçamento e aproveitar a experiência de conhecer novos destinos sem precisar trocar de hotel a cada parada e curtir muito a vista do nosso delicioso litoral brasileiro. Eu sou a Raquel Mariano e até a próxima viagem.
24: E na semana que vem, do alto mar, nós vamos direto para as serras de Minas Gerais.
1: A gente celebra o Dia do Patrimônio Cultural e Material, instituído pela Unesco para falar de uma iguaria que está na mesa de muitos brasileiros, o queijo Minas.
24: Então, prepare o paladar e acompanhe a Voz pelo Brasil.
1: Essas foram as notícias do governo federal.
24: Uma realização da Secretaria de Comunicação Social da Presidência da República.
1: Com produção da empresa Brasil de Comunicação.
24: Fique agora com as notícias do Poder Judiciário e do Congresso Nacional. Boa noite.
1: Lembrando que segunda-feira, feriado nacional, não tem a Voz do Brasil.

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2: Presidente do STF, do CNJ, defende fortalecimento da magistratura e preservação das garantias constitucionais.
3: STJ define critérios para penhora de salário por dívidas não alimentares.
2: Parceria entre TSE e MEC vai levar educação política para as escolas brasileiras.
3: Boa noite, eu sou Marcela Luiz.
2: E eu sou Walter Lima.
3: O presidente do Supremo Tribunal Federal e do Conselho Nacional de Justiça, ministro Edson Fachin, participou nesta sexta-feira do encerramento da 22ª reunião do Conselho Nacional de Presidentes de Tribunais de Justiça, CONSEPRE. O evento ocorreu no Tribunal de Justiça do Paraná, em Curitiba.
2: Na ocasião, o ministro Fachin afirmou que a modernização do judiciário deve conciliar eficiência, independência judicial e respeito à Constituição. O ministro defendeu o fortalecimento da magistratura e a preservação das garantias constitucionais.
4: Valorizar a magistratura com transparência e sob regras bem informadas não se trata de defender corporações, trata-se sim de defender a qualidade da jurisdição que é cidadã e que o cidadão recebe.
3: Fachin destacou várias medidas adotadas para fortalecer o sistema de justiça, como o grupo de trabalho coordenado pelo desembargador Francisco de Oliveira Neto, para analisar propostas legislativas relacionadas à remuneração da magistratura.
2: O presidente do STF do CNJ também ressaltou o projeto de modernização do sistema de justiça, conduzido pelo Centro de Estudos Constitucionais do Supremo. A iniciativa reúne contribuições de 87 instituições para a formulação de propostas de aprimoramento do judiciário.
3: STJ decide que, em casos excepcionais, salários e outras verbas remuneratórias podem ser penhorados para pagar dívidas não alimentares, independentemente do valor recebido pelo devedor.
2: O entendimento foi firmado em recurso repetitivo. Fátima Uchoa.
5: A tese definida servirá para orientar juízes e tribunais de todo o país na análise de casos com a mesma questão jurídica. Ainda segundo o STJ, a penhora só será permitida quando frustrados outros meios de cobrança e, mesmo assim, deve sempre preservar o mínimo necessário para o sustento do devedor e da família dele. O relator ministro Raul Araújo afirmou que a obrigação de provar o comprometimento do sustento digno é do próprio devedor, que detém maior possibilidade de apresentar em juízo informações sobre despesas essenciais como moradia, alimentação, educação e saúde.
3: O Tribunal Superior Eleitoral e o Ministério da Educação fecharam uma parceria para levar educação política e o direito da cidadania às escolas.
2: O assunto passou a ser obrigatório na educação básica depois de uma mudança na Lei de Diretrizes e Bases da Educação Nacional, aprovada em julho. Vitor Struck.
6: O presidente do TSE, ministro Cássio Nunes Marques, e o ministro da Educação, Leonardo Barchini, firmaram um compromisso de parceria para levar a educação política e o direito da cidadania às escolas de todo o Brasil. Os dois órgãos irão definir como esses conteúdos vão ser trabalhados, temas como a história do voto e como as eleições acontecem devem entrar em discussão. O TSE vai fornecer material didático e indicar especialistas para apoiar professores e estudantes.
3: O Brasil tem 1.650.000 crianças e adolescentes em situação de trabalho infantil.
2: A Justiça do Trabalho está atenta e atua para combater esse tipo de exploração. Simone Moura.
7: A lei proíbe o trabalho antes dos 16 anos, exceto como aprendiz a partir dos 14. Os últimos dados do IBGE apontam mais de 500.000 de crianças e adolescentes nas piores formas de trabalho infantil, como as que oferecem riscos à saúde e ao desenvolvimento. Por isso, o TST e o Conselho Superior da Justiça do Trabalho reforçam a prevenção e o combate ao trabalho infantil em todo o país.
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3: Uma boa noite.
2: E um bom fim de semana.
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0: Eu sou Paula Groba.
1: E eu sou Humberto Pinheiro.
0: E estes são os destaques de hoje do Jornal do Senado, que começa agora.
1: Votação em segundo turno da PEC sobre fim da escala 6x1 pode ter calendário acelerado.
0: Senado fica sem representantes da Constituinte pela primeira vez desde 1988.
1: Senadores discutem se suspensão de salário de agente público afastado por violência contra a mulher é constitucional.
0: Boa noite.
1: Boa noite.
0: O fim da escala 6x1, que pode garantir mais dias de descanso aos trabalhadores, avança no Senado.
1: Os senadores realizaram a terceira sessão de discussão da proposta em primeiro turno. E o calendário de votação em segundo turno pode ser acelerado. Repórter Pedro Pincer.
2: As duas últimas sessões devem ocorrer na próxima semana, quando também é esperada a votação em primeiro turno. A votação em segundo turno depende da aprovação de um requerimento de calendário especial, mais curto, que está sendo elaborado pela liderança do governo no Senado. O documento está em fase final de coleta de assinaturas e deverá ser apresentado na próxima semana. A líder do governo, Tereza Leitão, do PT de Pernambuco, acertou com o presidente da casa, Davi Alcolumbre, que vai encaminhar o pedido. Ele disse que vai enviar o requerimento para votação no plenário logo que o receber. Se aprovado, o calendário especial poderá permitir a votação da PEC em dois turnos na mesma semana. Para o senador Paulo Paim, do PT do Rio Grande do Sul, o Senado deveria aprovar o texto por unanimidade. Segundo ele, nenhum parlamentar deveria querer ter no currículo um voto contra a redução da jornada.
3: Não podemos aceitar que alguém passe a vida inteira trabalhando 6 dias e descansando 1 dia. Chegou a hora da mudança. Não podemos aceitar jornadas que afastem pais, mães, filhos, netos e bisnetos. Não podemos aceitar que o trabalhador chegue à aposentadoria doente, cansado, sem forças para aproveitar a vida.
2: O MAPEC precisa ter ao menos 3/5 dos votos favoráveis nas duas votações, o que representa o apoio de pelo menos 49 senadores.
0: A senadora Zenaide Maia, do PSD do Rio Grande do Norte, também se manifestou a favor da redução da jornada de trabalho, que, segundo ela, é especialmente importante para as mães solo. De acordo com a parlamentar, essas mulheres precisam conciliar o trabalho, a educação dos filhos e a responsabilidade pelo sustento da família.
1: Ao citar que algumas empresas já adotam voluntariamente a jornada de 40 horas semanais, Zenaide Maia ressaltou que o fim da escala 6x1 também pode estimular o consumo, pois trabalhadores com mais tempo disponível teriam melhores condições de participar da economia.
4: Nós temos no Brasil 10.300.000 mulheres que são mães solo, ou seja, cuida dos seus filhos sozinhas. Essa mulher só tem um domingo para olhar seus filhos, para fazer sua feira. Adoece qualquer ser humano normal, mentalmente, exaustivamente.
0: Na mesma linha, a senadora Leane Lemos, do PSB do Distrito Federal, afirmou que 57% das pessoas que seriam beneficiadas pela redução da jornada de trabalho são mulheres, que também enfrentam jornadas de trabalho doméstico e de cuidados com a família. De acordo com a parlamentar, desde 1935, a Organização Internacional do Trabalho fala em 40 horas como a carga ideal a ser alcançada por todos os países. Segundo ela, atualmente 50% dos países já adotam essa carga horária semanal.
1: Para Leane Lemos, a redução da jornada não significa necessariamente queda de produtividade e acrescentou ainda que há uma tendência mundial de buscar maior equilíbrio entre a vida profissional e a pessoal. Na avaliação da senadora, o fim da escala 6x1 pode beneficiar principalmente trabalhadores de menor escolaridade e em situação de maior vulnerabilidade.
5: Os mais afetados são aqueles que têm menor escolaridade, maior vulnerabilidade, analfabetos e pessoas com ensino fundamental incompleto. 91% das pessoas trabalham mais do que 40 horas semanais nessas condições.
0: Um projeto em análise no Senado prevê a suspensão da remuneração de agente público afastado por violência contra a mulher.
1: O texto está pronto para a votação na Comissão de Direitos Humanos, mas o relator considera que a medida pode ser inconstitucional. A reportagem é de Luísa Mello.
6: A proposta do senador Nelsinho Trade, do PSD do Mato Grosso do Sul, inclui a suspensão de salário de agente público enquanto estiver afastado por violência doméstica contra a mulher. O texto muda a Lei Maria da Penha com o objetivo de ampliar a proteção de mulheres vítimas de violência. A senadora Damaris Alves, do Republicanos do Distrito Federal, disse em plenário que é preciso revisar as políticas públicas de proteção feminina.
7: Nós temos mecanismo de defesa, proteção, e nós não estamos dando conta. O que está acontecendo? Nós vamos ter que parar tudo e a gente vai ter que rever a violência contra a mulher no Brasil.
6: A proposta está pronta para votação na Comissão de Direitos Humanos. O relator, sargento Reginauro, do PSDB do Ceará, apresentou em setembro um parecer pela rejeição porque a considera inconstitucional. Segundo ele, seria uma espécie de punição antes da sentença definitiva.
0: A geração de parlamentares que ajudou a escrever a Constituição Brasileira de 1988 não terá mais representantes no Senado a partir de 2027.
1: A mudança marca uma transição histórica na casa, que pela primeira vez desde a promulgação da carta não contará com nenhum constituinte entre seus integrantes. Repórter Rodrigo Rezende.
8: Depois de quase 40 anos da promulgação da Constituição Cidadã em 1988, pela primeira vez em 2027, o Senado não terá entre seus integrantes pelo menos um representante que participou da Assembleia Constituinte na década de 80. O senador Renan Calheiros, do MDB de Alagoas, era um dos integrantes daquele colegiado, mas perdeu a eleição para Arthur Lira, do PP, e Marina JHC, do PSDB. Outro constituinte que deixa o Congresso a partir de 2027 é o senador Paulo Paim, do PT do Rio Grande do Sul. Ele não disputou as eleições de 2026. Paim destaca que a constituinte foi um dos marcos de sua carreira política.
9: Por decisão de um congresso de trabalhadores, liguei deputado federal constituinte, que escolhi um para ser deputado federal constituinte. Eu fui eleito pelo Rio Grande do Sul. Depois de 40 anos, deixarei o congresso.
8: No caso da Câmara dos Deputados, apenas um representante da constituinte de 1988 conseguiu mandato a partir de 2027. É o deputado federal Sérgio Brito, do PSD da Bahia.
10: Eleições 2026.
0: Quem não votou no primeiro turno e ainda não justificou tem até o dia 3 de dezembro para regularizar a situação. O pedido pode ser feito pelo aplicativo e-título, pelo autoatendimento eleitoral, na internet ou presencialmente em qualquer cartório eleitoral. É necessário apresentar documento que comprove o motivo da ausência.
1: Quem não justificar ou não pagar a multa fica com o título irregular e pode ter restrições, como a impossibilidade de obter passaporte, tomar posse em concurso público e renovar matrícula em instituição pública de ensino. A multa é de R$3,51 por turno não votado. Quem não votar no segundo turno terá até 8 de janeiro de 2027 para justificar a ausência. Com edição de Paula Groba e trabalhos técnicos de Eliseu Caires, o Jornal do Senado fica por aqui. Acompanhe agora as notícias do Tribunal de Contas da União e da Câmara dos Deputados. Boa noite.
0: Uma boa noite e um bom fim de semana.
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12: Plenário pode criar assentamentos agrícolas nas periferias das cidades.
13: Outubro Rosa alerta sobre prevenção e tratamento do câncer de mama.
12: Comissão aprova pena maior para feminicídio em situações específicas.
14: Boa noite. A Comissão de Constituição e Justiça aprovou o aumento da punição para feminicídio em determinadas situações. O objetivo é modernizar a legislação para não dar chance de o criminoso receber uma pena mais leve. Quem tem os detalhes é a repórter Paula Bittar.
15: A Comissão de Constituição e Justiça da Câmara aprovou uma proposta que prevê o aumento de pena para o crime de feminicídio em determinadas situações. O feminicídio é o assassinato de mulheres no contexto de violência doméstica ou por discriminação por elas serem mulheres. A versão aprovada pela CCJ foi um texto apresentado pela relatora, deputada Laura Carneiro, do PSD do Rio de Janeiro. O original da deputada Érica Hilton, do PSOL de São Paulo, torna mais rigorosa a punição para quem agredir mulheres com o objetivo de causar lesões, mutilações ou traumas em áreas como rosto, pescoço, cabeça, seios e genitália. Mas Laura Carneiro argumentou que o Código Penal já prevê como circunstâncias agravantes o motivo fútil ou torpe, o emprego de tortura ou outro meio cruel e a prática de violência contra a mulher. Isso já abrangeria o objetivo do projeto, segundo ela. O texto apresentado por Carneiro, segundo a relatora, busca modernizar a legislação, fazendo com que o feminicídio passe a ter total consonância com o crime de homicídio de mesma natureza, não deixando nenhuma brecha legal que possa resultar numa punição mais leve ao criminoso.
16: Boa parte dessas situações cruéis e covardes já encontram amparo e punição severa nas agravantes gerais, nas qualificadoras do nosso Código Penal, na Lei Maria da Penha. Ou seja, o sistema jurídico já reprova duramente essa violência. Então, nós adequamos nosso relatório, mudamos um pouquinho o texto da deputada Érica Hilton para dar um recado social ainda mais firme. É o Estado endurecendo a lei para dizer que a vida, a integridade, a dignidade das mulheres brasileiras não serão toleradas se forem violadas dessa maneira.
15: De acordo com o texto aprovado, a pena para o crime de feminicídio, que atualmente é de reclusão de 20 a 40 anos, será aumentada em um terço se o crime for cometido por motivo torpe ou fútil nas dependências de instituição de ensino ou por integrante de organização criminosa ultraviolenta, grupo paramilitar ou milícia privada. Hoje, o Código Penal já prevê esse aumento quando o feminicídio for cometido em outros casos, como durante a gestação, nos 3 meses posteriores ao parto, se a vítima é a mãe ou a responsável por criança, adolescente ou pessoa com deficiência de qualquer idade, contra pessoa menor de 14 anos ou maior de 60 anos, ou em descumprimento das medidas protetivas de urgência previstas na Lei Maria da Penha, entre outros. A proposta que aumenta a pena para o crime de feminicídio em determinadas situações ainda depende de análise pelo plenário. Da Rádio Câmara de Brasília, Paula Bittar.
17: Projeto de Fausto Pinato do União de São Paulo cria o programa Mulher Segura para prevenir o feminicídio por meio de um sistema de alerta precoce e sigiloso. Pelo texto, familiares, vizinhos ou serviços de saúde poderão informar sinais de risco e violência doméstica antes mesmo do registro de boletim de ocorrência.
14: De acordo com Fausto Pinato, a aproximação será feita de forma discreta em locais que a vítima já frequenta, como postos de saúde ou escolas dos filhos. Ele reforça que a medida busca agir antes da tragédia, oferecendo proteção, suporte psicológico e ações de autonomia financeira para as mulheres.
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0: Banda Federal do PL do Espírito Santo apresentou o projeto que aumenta as penas para o crime de estupro de vulnerável. O texto também prevê castração química como condição para benefícios na execução penal, mediante avaliação médica e decisão judicial.
1: O projeto de Gilvanda Federal também estabelece o uso de tornozeleira eletrônica por no mínimo 5 anos após a soltura de condenados por crimes sexuais. Para ele, a medida reforça a segurança de crianças e adolescentes, mantendo o devido processo legal.
0: Projeto de Pinheirinho, do PP de Minas Gerais, torna obrigatória a realização de campanhas educativas permanentes nas escolas públicas e privadas sobre a prevenção da violência contra crianças e adolescentes. O deputado propõe foco especial no mês do Maio Laranja, com orientações para cada faixa etária.
1: Pinheirinho avalia que as denúncias são subnotificadas porque a maioria dos abusos acontece dentro do ambiente familiar. Ele reforça que a escola é essencial na identificação precoce dessas situações e defende a capacitação dos educadores para reconhecer sinais de violência.
0: Daniel Freitas, do PL de Santa Catarina, defende a aprovação da proposta que reorganiza o sistema de segurança pública para ampliar a integração entre União, Estados, Distrito Federal e municípios. O texto que cria o Sistema Único de Segurança Pública foi aprovado pela Câmara e está em análise no Senado.
1: Daniel Freitas entende que a medida pode tornar mais eficiente o enfrentamento ao crime organizado, com o planejamento conjunto e o compartilhamento de informações entre os órgãos de segurança das 3 esferas de poder.
0: Jadiel Alencar, do Republicanos do Piauí, apresentou o projeto que obriga provedores de serviços digitais a comunicar às autoridades situações que indiquem risco concreto e grave à vida ou à integridade física. A medida alcança também informações de sistemas de inteligência artificial.
1: Segundo Jadiel Alencar, a proposta determina que situações de risco identificadas pelas plataformas sejam analisadas por uma pessoa antes da comunicação às autoridades. Ele aponta que o objetivo é prevenir ameaças, mas sem permitir vigilância generalizada ou decisões baseadas apenas em sistemas automatizados.
2: Transportes.
0: A Comissão de Viação e Transportes aprovou a remarcação gratuita de exames e aulas para tirar a carteira de motorista. A repórter Raquel Queui nos conta como deve funcionar.
3: No processo de tirar a carteira de motorista, as aulas práticas e os exames são presenciais. Quando o aluno fica doente, é possível justificar, mas é necessário pagar a taxa para refazer o exame. Por situações como essa, a Comissão de Viação e Transportes aprovou o projeto de lei da deputada Benedita da Silva, do PT do Rio de Janeiro, que busca gratuidade para remarcar exames e aulas, desde que o aluno apresente a justificativa médica em até 5 dias úteis. O objetivo é garantir o direito dos alunos que precisarem se ausentar por motivos médicos. O projeto foi aprovado com alterações feitas pelo deputado Beto Preto, do PSD do Paraná, que afirma a necessidade dos exames e aulas gratuitas.
4: Há uma completa pertinência daqueles alunos que, eventualmente, nos cursos de formação de condutor, eventualmente fiquem doentes, não possam comparecer, que eles de alguma forma possam ressarcir essas aulas sem a necessidade de pagamento de novos volumes financeiros.
3: As regras para habilitação mudaram em 2026. Atualmente, as aulas teóricas são obrigatórias, mesmo que o curso teórico possa ser feito online. Já as aulas práticas e os exames são feitos de forma presencial, como o de aptidão física e mental, a avaliação psicológica, o exame teórico e o prático. Agora, o projeto será analisado pela Comissão de Constituição e Justiça e, caso aprovado, será encaminhado ao Senado. Da Rádio Câmara de Brasília, Raquel Queui.
2: Consumidor.
1: Áureo Ribeiro, do Solidariedade do Rio de Janeiro, defende a criação do rótulo digital acessível em embalagens de produtos de consumo contínuo. Segundo o deputado, a ideia é incluir um QR Code nas embalagens para direcionar o consumidor a uma página com a íntegra das informações do rótulo.
0: Áureo Ribeiro acrescenta que a ferramenta permite o uso de recursos como leitura por voz e ajuste de fonte e contraste no celular, o que, segundo ele, beneficia idosos e pessoas com deficiência visual. Para o deputado, a novidade garante autonomia nas compras.
1: Celso Russomano, do Republicanos de São Paulo, apresentou o projeto que obriga fabricantes a produzir papel higiênico capaz de se dissolver rapidamente em contato com a água. O objetivo é facilitar o descarte pelo vaso sanitário sem causar entupimentos nas tubulações e redes de esgoto.
0: Pela proposta, o papel higiênico terá de se desfazer na água em até 30 segundos depois da descarga. Celso Russomano avalia que a medida pode reduzir o volume de resíduos enviados à coleta de lixo e aos aterros sanitários.
2: Previdência.
1: Diego Andrade, do PSD de Minas Gerais, é autor da proposta que permite a manutenção temporária do Bolsa Família para quem conseguir emprego.

0: a importância da prevenção e do tratamento precoce do câncer de mama e de colo de útero.
1: A repórter Silvia Munhato ouviu a procuradora adjunta da Secretaria da Mulher da Câmara sobre os desafios de levar assistência às mais de 78 mil mulheres que devem ser diagnosticadas com câncer de mama somente neste ano.
2: Outubro é o mês de conscientização sobre a prevenção e tratamento do câncer de mama e também do câncer de colo de útero. É o Outubro Rosa. A deputada Flávia Moraes, do MDB de Goiás, procuradora adjunta da Secretaria da Mulher da Câmara dos Deputados, afirma que já ocorreram muitos avanços na legislação, como a fixação de prazo de 30 dias para a realização de exames após a consulta inicial e de 60 dias para o início do tratamento de qualquer tipo de câncer após o diagnóstico. Flávia Moraes citou as projeções do Instituto Nacional de Câncer para o câncer de mama no triênio 2026-2028.
3: A previsão do INCA para esse ano é de mais de 78 mil novos casos no Brasil. No meu estado de Goiás, mais 2.150 casos, novos casos também. Então a gente tem uma preocupação muito grande de poder ter esse diagnóstico precoce.
2: A deputada explicou a importância da prevenção para as mulheres e para o Sistema Único de Saúde.
3: Quando o paciente é diagnosticado no estágio mais avançado, o custo para o sistema é muito maior. E o que a gente tem hoje é mais de 50% dos diagnósticos são tardios. Então a gente precisa investir na prevenção. O colo de útero também é outro tipo de câncer, tem uma janela de mais de 5 anos. Então é possível que esse paciente, se ele fizer de 2 anos em 2 anos a prevenção bem feita, ele dificilmente vai ter essa lesão avançando para um câncer.
2: Flávia Moraes disse que ainda há muito o que fazer, porque muitos estados não têm conseguido cumprir os prazos legais. Da Rádio Câmara de Brasília, Silvia Munhato.
0: Antônio Andrade, do PSDB do Tocantins, votou favorável ao projeto aprovado no Congresso e transformado em lei que permite manter em 2026 incentivos tributários destinados a ações de combate ao câncer e de atendimento às pessoas com deficiência.
1: A proposta inclui as medidas entre os casos que ficam fora das limitações fiscais previstas. Antônio Andrade explica que, pelo texto, os incentivos poderão financiar ações de prevenção e tratamento do câncer, além de serviços de habilitação e reabilitação de pessoas com deficiência.
0: Raimundo Santos, do PSD do Pará, propõe a criação da Carteira Nacional de Identificação da Pessoa com Fibromialgia. A ideia é agilizar a comprovação da condição de saúde e reduzir a necessidade de apresentar laudos médicos repetidamente.
1: Raimundo Santos ressalta que, pela proposta, a carteira pode ser emitida em formato físico ou digital. Segundo o parlamentar, a medida também visa facilitar o acesso a serviços e políticas públicas, sem criar benefícios ou alterar direitos já previstos em lei.
4: Votação.
0: Deputados podem incluir na pauta de votações o projeto que cria assentamentos agrícolas nas periferias das grandes cidades. A reportagem é de Antônio Vital.
5: Ganhou regime de urgência e pode ser votado a qualquer momento no plenário da Câmara, projeto que prevê a criação de assentamentos nas periferias das cidades, entre a zona urbana e rural, regiões conhecidas como áreas periurbanas. A proposta cria um programa de regularização de imóveis rurais localizados em áreas de transição entre o campo e a cidade, com foco na produção familiar de alimentos e no abastecimento local. O programa tem o objetivo de beneficiar famílias em situação de vulnerabilidade social, agricultores sem terras, trabalhadores rurais, mulheres chefes de família e jovens vocacionados para o trabalho no campo. De acordo com o projeto, a intenção é aproximar a produção familiar dos mercados consumidores, reduzir custos logísticos e fortalecer feiras livres, mercados locais e programas públicos de compras de alimentos produzidos pela agricultura familiar. De acordo com um dos autores da proposta, o deputado João Daniel, do PT de Sergipe, a legislação atual não tem normas específicas para assentamentos em áreas de transição urbano-rural, regiões que reúnem condições favoráveis à produção de alimentos frescos e de ciclo curto, mas sofrem pressão da especulação imobiliária e ocupação desordenada. Para João Daniel, a ausência de regularização desse tipo de ocupação impede políticas públicas voltadas para essas populações.
6: É um projeto que trata de cuidar de populações que estão em áreas públicas federais, estaduais, municipais ou mesmo em áreas privadas, como em muitas

0: grandes cidades estão lá há décadas e não conseguem implementar nenhuma política porque não tem a sua regularização.
1: O regime de urgência para a proposta foi aprovado de maneira simbólica pelo plenário da Câmara, mas foi criticado por deputados da oposição. Para o deputado general Girão, do PL do Rio Grande do Norte, é preciso cautela em relação à regularização de áreas já ocupadas.
2: Nós precisamos ser conscientes em relação a toda e qualquer regularização fundiária. E esta, em especial, ela pode prever algumas situações que ainda não foram bem estudadas aqui pelos deputados. E em função disso daí, nós insistimos de que não merece ter urgência um PL com essa situação. Qualquer tipo de regularização fundiária tem que obedecer a princípios legais.
1: Com o regime de urgência, o projeto que previa a criação de assentamentos nas periferias das cidades, entre a zona urbana e rural, pode ser votado diretamente no plenário da Câmara, sem passar pela análise das comissões permanentes da Casa. Da Rádio Câmara, de Brasília, Antônio Vital.
3: Economia.
4: Sônia Guajajara, do PSOL de São Paulo, é favorável à ampliação do acesso de povos indígenas, quilombolas e ciganos ao crédito do Fundo de Terras e da Reforma Agrária para a compra de imóveis rurais. O texto permite ainda o uso da renda familiar no cálculo do financiamento.
5: Sônia Guajajara argumenta que a medida corrige uma lacuna na legislação e amplia o acesso dessas comunidades às políticas públicas de crédito fundiário. Segundo ela, a proposta contribui para reduzir conflitos por terra, fortalecer a organização coletiva e preservar tradições culturais.
4: Luciano Vieira, do PSDB do Rio de Janeiro, apresentou projeto que separa no cálculo do imposto de renda os ganhos entre aposentadoria e rendimentos do trabalho. O deputado quer evitar que a soma das rendas leve a uma faixa mais alta de tributação.
5: Pela proposta, cada tipo de rendimento terá suas próprias faixas de isenção, deduções e alíquotas. Luciano Vieira assinala que a mudança reduz a carga tributária sobre aposentados e pensionistas que continuam exercendo atividade remunerada.
4: Miguel Lombardi, do PL de São Paulo, apoia a medida que eleva para R$130 mil o limite de faturamento anual do microempreendedor individual. O texto também permite que o MEI tenha até 2 empregados, desde que cada um receba pelo menos o salário mínimo ou o piso da categoria.
5: A mudança amplia a possibilidade de pequenos negócios permanecerem no regime do MEI, mesmo com um faturamento maior. Nos casos de afastamento legal de um ou dos 2 empregados, a proposta de Miguel Lombardi ainda autoriza a contratação de substitutos enquanto durar o afastamento.
4: Termina agora o Jornal Câmara dos Deputados, produzido pela Rádio Câmara, com trabalhos técnicos de Wellington Teles e apresentação de Luciana Vieira e Val Monteiro. Boa noite.
5: A Voz do Brasil volta na terça-feira. Um bom final de semana e um bom feriado para você.
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e a sua participação o tempo todo aqui no Som da Clube. Você de todo o Brasil vai interagir e participar com a gente aqui através do 0800-342-1055. Mais uma noite muito agradável. Já mais um dia aqui na Clube também. E atenção, Brasil! Tá chegando, hein? A sua Clube tem duas vagas para o encontro marcado Clube com Zé Neto e Cristiano. Um show exclusivo, inesquecível e preparado especialmente para você, ouvinte da Clube, tá? Você de todo o Brasil participa e viva essa experiência única com a gente. Boa sorte para você. Convites, duas vagas para o encontro marcado com o Zé Neto e Cristiano. Boa sorte, tá bom? Participe aí, nós temos também a nossa perguntinha de hoje, a nossa enquete que vai até às duas. Imagine que você encontrasse um gênio da lâmpada mágica, né? E ele lhe concedesse direito de fazer aí apenas um desejo, mas tem uma condição: você precisa escolher entre três desejos, três coisas nessa lâmpada mágica. Opção 1, você prefere amor. Opção 2, saúde. Ou opção 3, dinheiro. Se você pudesse escolher um desses três desejos, qual seria a sua escolha? Amor, saúde ou dinheiro? Comenta aí, vai! 0800-342-1055. Nesta hora, prepara o coração, prepara as emoções. Muita música linda pra você. Programação caprichada, hein? Vai ter Alphaville, vai ter Marília Mendonça, Bruno Marrone, Heart, Lady Gaga, Duran Duran, Adele, Gustavo Lima, Eduardo Costa e muito mais na noite da Clube. Vem que vem participar com a gente, seja bem-vindo, tá? Chegando esse clássico da música internacional, Marillion, Beautiful, na

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0: Coisa boa ter você, ter a sua companhia o tempo todo aqui no Som da Clube, você de todo o Brasil. Que legal ter você aqui aproveitando esta sexta-feira, reta final de sexta-feira. Grava o seu áudio respondendo a nossa perguntinha que vai até as duas. Combinado? Quem fala?
2: Carlos do Pessoa. Cara, e Carlos, nessa enquete aí.
0: O que você pensa?
2: Eu escolheria saúde.
0: Saúde.
2: Porque com saúde você consegue correr atrás de dinheiro e amor.
0: Aí sim, hein?
2: Você com saúde você pode amar e trabalhar.
0: Verdade.
2: Então, eu escolheria saúde.
0: Uhum.
2: Não só pra mim, mas também pra toda a minha família.
0: Certo.
2: É o que eu penso, é o que eu escolheria. Aí eu, nessas promoções aí.
0: Mandou bem.
2: Abraço. Se tá na clube, tá bom demais.
0: Obrigado, Carlos, pela sua participação e opinião aqui no Som da Clube. Eu disse pra você, né? Prepara aí os pensamentos, os sentimentos, o coraçãozinho, apaixonado, apaixonada, muita música boa, programação

0: sua clube toca mais músicas apaixonadas, apaixonantes. Lady Gaga, Always Remember Us This Way. Daqui a pouco tem muito mais paixão, carinho, amor aqui no Love Songs da Clube. Um alô aqui pro cantor Fefezinho de Brasília. Alô, Fefezinho, cantor. Abraço pra você, obrigado pela companhia. Continue você participando o tempo todo aqui na sua clube. Fica aí, tá? Não saia daí, o intervalo é rapidinho.
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0: Carlos Mitz na noite da Clube
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0: Muito bom ter você, ter a sua audiência, ter a sua companhia, você de todo o Brasil participando aqui junto com a gente no 0800 da sua Clube. Daqui a pouquinho, a Clube convida você. Duas vagas para o encontro marcado Clube com Zé Neto e Cristiano, imperdível. Deixa eu mandar um beijo aqui para Amanda Pereira, direto de Planaltina de Goiás. Amanda Pereira, beijo para você, minha amiga. Obrigado pela audiência aí, tá bom? Valeu, bom demais. Grava o seu áudio, você que tá chegando agora ou não. Já vinha ouvindo a Flavinha, bom demais, sensacional. Você que tá chegando agora, você tá no Love até meia-noite. A partir de meia-noite você tem o Por Amor, é nesse clima especial também, de muito carinho, paixão, recordação e muitos prêmios também que você vai ganhar por conta da sua Clube. Qual o seu nome?
3: Meu nome é Vanessa, respondendo.
0: Oi,
3: a perguntinha, olha, sem saúde a gente não faz nada, então com certeza escolheria sempre saúde em primeiro lugar. Aqui é Clube, tá na Clube, tá bom demais.
0: Obrigado, Vanessa, pela sua opinião, pela sua participação aqui no Som da Clube. Clássico internacional, daquelas boas, hein? Century Love Right.

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0: É agora, a Clube está convidando você, Cláudia Matoso Carvalho. Atenção, Cláudia Matoso Carvalho do Gama, final do fone, né? 26011. Cláudia Matoso do Gama, final do telefone 26011.

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mais, hein? Seja bem-vindo, bem-vinda. A gente começa agora a segunda hora do Love. Que legal ter você aqui de todo o Brasil. A Clube segue ao vivo via satélite para todo o Brasil. Nesta hora tem dois rodízios na Galeteria Serrana para você curtir e saborear do jeito certo, tá? Os rodízios são válidos de segunda a sexta-feira. Participe agora e concorra a Clube e a Galeteria Serrana presenteando você. Bom demais. 0800-342-1055. Continue respondendo a nossa perguntinha de hoje, que vai até as duas. Já, já. É o sabadão, né? É o fim de semana bom demais da Clube. Imagina que você encontrasse aí um gênio da lâmpada e lhe concedesse aí o direito de fazer apenas um desejo, mas tem uma condição. Você precisa escolher entre três desejos, apenas um. E aí? Ou entre quatro desejos? Posso acrescentar mais um, produção? Ó, opção um, saúde. Dois, amor. Três, dinheiro. Ou quatro, superpoderes, por que não? E aí? Qual desses desejos você escolheria? Comenta aí. 0800-342-1055. Nessa hora tem Mr. Mister, Kid Abelha, Air Supply, Foyner, Nico Rezende, Elton John e muito mais. Vale a pena você que tá aí, ó, ficar ligado, ligada, interagindo, participando aqui junto com a gente e matando saudade, recordando bons tempos. Aqui no Som da Clube. A Clube é assim. Toca pra você as mais lindas canções 24 horas por dia. Pink Floyd, Wish You Were Here.

0: quarta-feira, já em já mais um dia, sabadão, vai sabadar daqui a pouco no clube, bom demais ter a sua companhia aqui junto com a gente, ter a sua audiência, você de todo o Brasil escrevendo aqui no WhatsApp da clube, lógico também gravando o seu áudio, um abraço aqui pro José que tá no Gama, valeu José, boa noite pra você, José Peixoto, obrigado pela audiência e participação também, direto do Gama com a gente, o Brasil inteiro grava áudio, escreve no WhatsApp da clube também, a clube segue ao vivo via satélite para todo o Brasil. Sobre a perguntinha, Fabrício Campos Altos, Minas Gerais, comenta aí. Vai.
1: Sobre a pergunta,
0: e aí?
1: Todas as alternativas são de muita importância para nós.
0: Certo.
1: Mas vamos, não vamos pensar no agora, vamos pensar futuramente.
0: Aí sim.
1: Então, eu ia optar pela saúde.
0: Saúde.
1: Porque o resto a gente conquistamos, a gente batalhamos.
0: Aí sim.
1: E a gente esperamos que a qualquer momento.
0: Legal.
1: Os demais, qualquer hora pode chegar.
0: Verdade.
1: Tá na clube, tá bom demais.
0: Verdade, Fabrício Campos Altos, obrigado pela audiência e participação aqui no Som da Clube. Alô, Samuel Júnior, Taguatinga Norte. Ele escreveu, eu escolheria o amor. Valeu, viu, Samuel Novaes, Taguatinga Norte, com a gente também. A dupla Air Supply, a War of Love, aqui no Love da Clube.

Clube, grande clássico da música nacional, Nico Rezende, Esquece e Vem, tema de novela, Grande Saudade, fica aí na Clube, já já tem mais amor, carinho e paixão aqui no Love, é rapidinho o intervalo, beleza? 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

Tá na Clube Tá Bom Demais. Já estamos de volta com mais amor, carinho, paixão, mais saudade. Já já dois rodízios na Galeteria Serrana pra você curtir e saborear do jeito certo, do jeito que você gosta. Elton John, Can You Feel the Love Tonight?

0: 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Annie Lennox.
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0: Bom demais ter você aqui, sempre junto com o clube, junto com a gente. Tá chegando agora, é bem-vindo, bem-vinda, você de todo o território nacional, por esse Brasilzão aí, curtindo a programação do clube, recordando, matando saudade, comentando também sobre a perguntinha. Já, já de presente, tem dois rodízios na Galeteria Serrana. Boa sorte pra você, tá bom? Quem fala? Qual o seu nome, ouvinte clube?
2: Enil Santos, motorista de aplicativo aqui de Blumenau.
0: Enil, bem-vindo.
2: Levando a galera pra Oktoberfest, ligado na Rádio Clube. Olha, com certeza seria saúde, viu?
0: Ah.
2: Que adiantar ter amor sem saúde? Que adiantar ter dinheiro sem saúde? Então,
0: boa.
2: Eu ia pedir pra esse gênio saúde. Tá na clube? Tá bom demais.
0: Obrigado, Nil. Bom trabalho pra você. Valeu. Obrigado pela carona aí. O Brasil inteiro grava áudio pra clube. Escreve também no WhatsApp da clube, tá? 0800 342 1055 Simply Red Stars.

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2: Tem dois odízios na Galeteria Serrana, quem tá ganhando? João Carlos da Silva Carvalho de Valparaíso de Goiás, final do fone 9529. João Carlos da Silva Carvalho, Valparaíso de Goiás, final do fone 9529. Se deu bem na clube, o Love Songs de volta domingo às

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0: Aí sim, hein? Mais um programa pra gente curtir muita música boa, pra gente matar saudade, ganhar prêmios também. 0800-342-1055. 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E atenção, porque ele chegou. O sabadão chegou, sábado 10 de outubro de 2026. A Clube segue ao vivo, via satélite para todo o Brasil. E atenção para nossa perguntinha de ontem, né? Que começou ontem, na sexta-feira, e vai até daqui a pouquinho às 2. Imagine que você encontrasse um gênio da lâmpada e ele lhe concedesse aí o direito de fazer apenas um desejo, mas tem uma boa condição, né? Ótima condição. Você precisa escolher entre 3 coisas ou 4 coisas. Opção 1, amor. Opção 2, nessa lâmpada mágica aí, saúde. Opção 3, dinheiro nessa lâmpada mágica. Ou, vou colocar mais uma 4ª opção aqui, superpoderes. Pode ser? E aí, se você pudesse escolher um desses desejos, qual seria a sua escolha? 0800-342-1055.

0: Essa é a Clube. Guilherme Arantes, Um Dia, Um Adeus, matando grande saudade, clássico da música nacional, aqui no Som da Clube. É o Puro Amor que apenas começou e vai até as duas. Com muito carinho pra você, uma super programação feita com muito amor. É o Puro Amor, né, gente? Que vai até as duas. Depois tem a Madrugada Viva e você começa mais um dia sempre, sempre bom demais aqui na sua Clube. Participe aí. 0800-342-1055. Você tá curtindo Sabadão da Clube? Sabadão na Clube. Grava o seu áudio e responda também a nossa perguntinha. Qual o seu nome?
1: Aqui é a Patrícia, fala aqui de Lusiânia.
0: Patrícia, bem-vinda.
1: Um excelente sábado pra você. Responde a enquete de hoje aí. Se eu encontrasse com o gênio da lâmpada,
0: o que você acha?
1: Amor, com certeza eu ia pedir saúde. Coisa a gente vai chegando a certa idade que a gente só quer saúde.
0: Concordo.
1: E poder ter aquela saúde pra gente viver o resto da vida da gente. Então, eu acho que é saúde.
0: Beleza.
1: Aqui é Clube, tá na Clube, tá bom demais.
0: Boa, Patrícia. Obrigado pela participação aqui no Som da Clube. Grava o seu áudio também, tá? Fique à vontade, você de todo o Brasil, escrevendo aqui no WhatsApp da Clube. Rodinei Rocha Martins, de São Desidério, Bahia. Alô, Bahia! Ele escreveu, ó, dinheiro, com dinheiro consigo comprar saúde e um monte de amor também. Rodinei, obrigado, São Desidério, Bahia. Escreva também no WhatsApp.

0: toca mais músicas apaixonadas e apaixonantes, especialmente pra você. Andrew Donald, Save Me Now, aqui no Por Amor da Sua Clube, que segue ao vivo via satélite para todo o Brasil até as duas. Onde é que você tá agora ouvindo a clube? No seu plantão, no seu carro, já em casa, saindo ou indo para alguma balada neste momento? Seja bem-vindo, bem-vinda, tá? Quando você escrever no WhatsApp da clube, coloca o seu nome, a sua cidade também. A mesma coisa quando você for gravar o áudio também, o seu nome e a sua cidade. Pra ficar bem tranquilo e tranquila a sua participação aqui no Som da Clube. Pra você participar também de todas as promoções, tá? Falando em promoção, prêmios, já já tem panela de pressão elétrica Mondial, maravilhosa. Vai ser toda sua. Mandar um alô aqui, um beijo pra Ana de Uberlândia. Beijo pra você, minha amiga Ana de Uberlândia, tá sempre com a gente aqui. Valeu, bom dia pra você. Ótimo sábado, viu, Ana de Uberlândia, com a gente aqui. Grava o seu áudio, você de todo o Brasil. Valdinei, que mora no Gama, bem-vindo, comenta aí, vai.
1: Claro que eu escolheria saúde. Com saúde eu ia trabalhar e ganhar meu dinheiro.
0: Tá certo.
1: Tá certo.
0: Isso.
1: Tá na clube, tá bom demais.
0: Obrigado, Valdinei, pela participação, pela sua opinião aqui no Som da Sua Clube também, tá? Fique à vontade para soltar a voz aqui na clube. Todo mundo quer ouvir você. Tracy Chapman.

0: tá na Clube, tá bom demais. Bons tempos, hein? A lenda Sandy Júnior, aqui no Por Amor da Sua Clube. Essa trouxe boas recordações pra todo mundo, acompanhando a nossa programação, né? Bom demais. Daquela fase de 15 anos, 16, nessa época aí, 18. Sensacional. A Clube traz pra você essas músicas inesquecíveis, pra você recordar de verdade ao som da Clube no sabadão, hein? Sabadou na Clube. Dentro de instantes tem panela de pressão elétrica Mondial. Boa sorte pra você que tá interagindo, participando junto com a gente aqui. Quem fala?
1: Aqui é a Patrícia, fala aqui de Lusiânia.
0: Patrícia,
1: um excelente sábado pra você. Responda a enquete de hoje aí, se eu encontrasse com o gênio da lâmpada.
0: E aí?
1: Ramon, com certeza eu ia pedir saúde. A gente vai chegando a certa idade, que a gente só quer saúde.
0: Verdade.
1: E poder ter aquela saúde pra gente viver o resto da vida da gente. Então, eu acho que é saúde.
0: Boa.
1: Aqui é Clube, tá na Clube, tá bom demais.
0: Obrigado pela participação, pela opinião aqui no som da Clube. Muito bom, hein? Ter todo mundo aqui de todo o Brasil interagindo, escrevendo no WhatsApp da Clube. Isso é bom demais. Aproveita, segue a Clube no Instagram. Vai lá, @ClubeFM Brasil. Vai no site da Clube também.

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0: E agora a panela de pressão elétrica Mondial, quem ganha? Alessandra de Lima Silva, Arniqueira. Final do fone 6981. Bom dia pra você, Alessandra de Lima Silva, que mora em Arniqueira. Final do fone 6981. Alê, se deu bem aqui na Clube, continue você sempre interagindo, participando, pra descolar o seu presente em mais um dia. Sábado na Clube.
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na Clube tá bom demais. Muito bom dia pra você. A Clube segue ao vivo via satélite para todo o Brasil. 1:04, sábado. Sábado 10 de outubro de 2026. E atenção, que é hoje. 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Grava aí, tá? Comente sobre a nossa enquete até as 2. Imagine você se você encontrasse aí um gênio da lâmpada mágica e ele lhe concedesse direito de fazer apenas um desejo, mas tem condição também. Você precisa escolher um entre os 3 ou 4, né? Atenção, hein? 3 desejos ou 4 desejos. Primeiro, amor. Segundo, saúde. Terceiro, dinheiro. E eu inventei também superpoder. Participe aí no 0800-342-1055. Nessa hora vai ter Heróis da Resistência, Beyoncé, Lulu Santos, Kenny Loggins, Atlantic Star, Aerosmith e muito mais. Chicago.

0: 1988, que linda música, né, do Phil Collins, Grooving Kind of Love, aqui no Por Amor da Sua Clube. Bom demais, hein? As mais lindas músicas, você ligado, ligada, participando o tempo todo aqui na Clube. Boa sorte pra você aqui nos prêmios. Ricardo Cardoso, Porto de Galinhas, sobre a perguntinha, comenta aí, vai.
1: Responde na enquete de hoje.
0: E aí?
1: É, bem, Ramon, conta. Eu acho que ter muito dinheiro e nunca mais se preocupar com a vida financeira.
0: Ah, é?
1: Ter amor verdadeiro e não perder as pessoas que ama.
0: Certo.
1: Ou voltar no tempo e mudar algo do passado.
0: Uhum.
1: Ter paz, felicidade.
0: Isso.
1: E uma vida sem sofrimento. Ter o poder de realizar qualquer sonho.
0: Aí sim, hein?
1: Sem limites. Eu acho que um desses desejos ia ser muito importante na minha vida.
0: Aí sim, Ricardo.
1: É isso aí. Tá na Clube, tá bom demais.
0: Obrigado, Ricardo. Sempre comentando muito bem aqui as nossas enquetes. Tem mais músicas apaixonadas e, como eu digo sempre, apaixonantes pra você. Falar de amor junto com a gente. Lewis Capaldi.
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0: som da clube, as melhores e maiores saudades você curte aqui no som da clube. Combinado? Só música boa, tá gostando? Tem muito mais, até as duas é o Puro Amor. Depois, a Madrugada Viva, aqui no Som da Clube, você interagindo, participando, sempre, pelo 0800-342-1055. Bom dia pro Rafael Figueiredo. Alô, Rafa! Belo Horizonte, bom dia pra você, Rafael. Obrigado pela companhia. Quem fala?
1: Meu nome é Thaís. Oi, e eu Thaís. Quero que a Clube me leve o registro histórico do Luan Santana.
0: Olha.
1: E quanto à enquete, eu vou escolher saúde, porque o resto saúde dá pra conseguir.
0: É isso aí, obrigado, viu, Thaís? Tá participando, boa sorte pra você. Daqui a pouco, o resultado aqui na Clube, tá? Obrigado pela audiência, obrigado pela companhia. Abraço aqui pro Gilmar Marcelino também, tá na audiência. André Ribeiro também, bom dia pra você. André Ribeiro, direto de Ceilândia com a gente. Tem mais uma grande recordação aqui no Som da Clube. Atlantic Star.

0: A Clube toca mais músicas apaixonadas, Sacrifice, Sir Elton John, aqui no Por Amor da Sua Clube, que vai até daqui a pouquinho, já já, até as duas. Continue sempre participando aqui, às duas, a madrugada viva, muita música linda também, a sua participação o tempo todo. E lógico, né? Começando mais um dia com o pé direito aqui na sua clube. Bom dia pra você, ouvinte clube, seja bem-vindo, viu? Ouvinte clube, você de todo o Brasil com a gente. Bom demais ter a sua companhia, bom demais ter a sua audiência aqui na clube, você de todo o Brasil interagindo, participando aqui junto com a gente. Comenta aí, vai! Oi!
1: Bom dia!
0: Bom dia!
1: Claudinei de Cruzeiro, São Paulo.
0: E Claudinei, bem-vindo!
1: Diferente enquete lá.
0: O que você acha?
1: Escolheria aí, saúde, é óbvio, né?
0: Isso.
1: E saúde, não tem jeito, né?
0: Verdade.
1: Saúde a gente corre, faz os objetivos do dinheiro.
0: Sim.
1: E se tiver dinheiro, não tiver saúde, não resolve. Lógico que o principal de tudo é a fé, né? Independente de qualquer coisa.
0: Uhum.
1: Fé move montanhas.
0: Sim.
1: É nóis, tamo junto, a mão e toda a família tá na clube, tá bom demais.
0: Tamo junto e toda a audiência também. Obrigado, Claudinei, pela audiência e participação. Peter Cetera, Glory of Love, na clube.

0: da Grande Saudade, clássico da música nacional com Marcos Sabino. Reluz, os melhores presentes pra você aqui na sua clube, agora tem
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0: Convites pra curtir o show do Luan Santana é hoje.

teve o Ramonzito, na sequência o Andrezão te faz companhia. Tá tudo estiloso, hein? Olha só, rapaz, a bermudinha, um shortinho, hein? É calor, né? Calor demais. Eu deixo vocês com o Paul McCartney. 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

FM do Radinho. É, o Radinho não pode faltar, né? Obrigado pelo carinho sempre, ó. Hoje nós vamos falar a respeito de relacionamento, hein? Tem casal que faz tudo junto, né? Sai junto, encontra os amigos junto e não abre mão, né? Da companhia um do outro. Mas tem casal que gosta de manter sua liberdade, sair com os próprios amigos e ter os seus momentos separados, né? É aí que começa uma discussão. Tem gente que chama isso de liberdade e tem gente que chama de falta de respeito. Eu quero saber a sua opinião. Quem namora ou é casado tem que fazer tudo junto? Ou cada um pode sair sozinho, né? Chegou o fim de semana, seu mozão sai com seus amigos, com os amigos dele, na verdade, né? E você sai pro outro lado, né? Até pra festas, pra aquele rolezinho, sem dar satisfação. O que que você acha? É de boa? Quem é casado, né? Sair separado do mozão? É tranquilo? Qual que é a sua opinião a respeito disso? Hã? Pode sair sozinho? Vai viajar sozinho? Vai passear sozinho? Ó, tô saindo com os meus amigos, vou pro churrasco. Tô saindo com as minhas amigas. Vamos pro happy hour, vamos curtir o fim de semana. E aí, pode sair sozinho ou não pode? Conta pra gente. Finalzinho da hora tem pipoqueira elétrica Mondial. Olha que presente legal, hein? Já, já, então manda sua mensagem. Bom job, always, pra você um ótimo sábado, bom fim de semana.

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1: 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Nada Clube tá bom demais. Ele é Duncan, Catedral, bom dia pra você.
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1: Só música boa, né? Pra gente relembrar, matar saudades aqui na Clube. Aproveita, participa com a gente, manda sua mensagem também. Eu quero saber a sua opinião, né? Quem é casado, você acha que tem que fazer tudo junto, né? O casal ali tem que fazer tudo junto, pode sair separado, cada um para um canto sozinho, né? Até para festas, né? Sem dar satisfação pro outro, é de boa, é tranquilo. O que que você acha, né? No seu relacionamento daria certo, né? Chegar o fim de semana, o mozão vai para um lado, você vai pro outro. E aí? Conta pra gente, grava seu áudio, manda pra Clube, finalzinho da hora, tem a pipoqueira elétrica Mondial. Essa pipoqueira é bacana demais, viu? É, pra você preparar aquela pipoca sequinha, crocante, sem óleo, já vai estourando ali, vai caindo direto na vasilha, né, no bol. Ó, legal, não é? Tá querendo esse presente? Então manda sua mensagem aí. Bom dia!
3: Bom dia, André. Aqui é o Hudson, vigilante do Estádio Nacional Mané Garrincha.
1: Hudson.
3: Vou falar por mim, eu e a minha esposa somos bem tranquilos com relação a isso.
1: Sim.
3: Quando dá o final de semana que ela quer sair com as amigas ou eu quero sair com os meus amigos, é super tranquilo. A gente só alinha o seguinte, ó, vamos evitar sair com pessoas solteiras, né? Porque pode ter má influência, sair com pessoas casadas, é bem melhor. Mas a gente é bem tranquilo com relação a isso. Esse aí tá na Clube e tá bom demais.
1: Valeu, Hudson, grande abraço pra você, obrigado pela companhia aí, tá vendo? Você acha que casal que faz tudo junto tem mais amor ou é mais controle, né? O que que você acha? Quem é casado pode sair separado, cada um pra um canto? Conta aí pra gente, grava seu áudio, manda pra Clube. Chegando, Rosalind, Snap, bom dia, bom sábado.

0: você um ótimo dia ouvindo Curtindo o Clube. É bom demais ter você por aqui, viu? Vamos falar do Campeonato Brasileiro, 30ª rodada. Estamos caminhando já para o final do Brasileirão, hein? Restam mais 8. Hoje, às 18h, se enfrentam no Rio de Janeiro Vasco da Gama e Remo. Às 21h, no Morumbi, em São Paulo, o São Paulo enfrenta o Vitória. Amanhã, às 16h, em Minas, Atlético Mineiro e Santos, no Rio de Janeiro clássico, hein? Amanhã, 17h, tem Fla-Flu, Flamengo e Fluminense. Às 17h também tem clássico paulista, Palmeiras e Corinthians. Às 17h também, amanhã, tem Grenal, Grêmio e Internacional. Às 19h da noite, Bahia pega o Mirassol. Na segunda-feira, a rodada continua. Às 16h, o Coritiba pega o Botafogo. A Chapecoense joga às 19h contra o Atlético Paranaense. E às 21h, na segunda-feira, o Bragantino pega o Cruzeiro. Na liderança do Brasileirão está o Mengão, com 61 pontos, seguido pelo Palmeiras, 60, Fluminense, 51, e Atlético Paranaense na quarta colocação, com 50 pontos. Na zona do rebaixamento estão Internacional, com 31, o Grêmio com 30, Remo 24 e na lanterna a Chapecoense com 18 pontos. Outras informações também você pode conferir no site da Clube, clube.fm.
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0: Pipoqueira Elétrica Mondial, daqui a pouquinho, hein? E aí, você tá querendo esse presente? Então manda sua mensagem pra Clube. Tô esperando você por aqui. 0800-342-1055 no Gama. Bom dia para o Gabriel, pra Aline, pro Matheus. Tá ligado? Curtindo a Clube. Sol Nascente, a Martinha tá ligadinha. Riacho Fundo tá cara em BH. O José Antônio. E você? Onde você está ouvindo a Clube? Já aproveita, manda sua mensagem. Quero saber a sua opinião. Quem é casado tem que fazer tudo junto, né? Casalzinho ali vai sair, vai dar um rolezinho, tem que ser junto. Ou cada um pode sair sozinho, até pra festas, né? Sem dar muita satisfação pro outro. O que você acha? Qual é a sua opinião? Conta aí pra gente. Tô esperando você. Bom dia.
2: Fala, André. Bom dia, bom dia, bom dia. Aqui é o Ederson do Açaí, São Paulo. É relativo. Às vezes é melhor você não sair ou sair sozinho do que você sair com seu parceiro ou parceira e a pessoa chega lá, não tá no ambiente que ela quer, ou que ele quer, e fica de bico, fica de cara feia, pressando pra ir embora. Tá na Clube, tá bom demais. Bom dia.
0: Valeu, Haraway, Emício, e você, o que você acha? Conta aí pra gente.

0: Oficial da Música Boa com Justin Bieber, Love Yourself. Pra você um ótimo fim de semana. Bom demais ter você aqui na clube.
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0: Aproveita também pra mandar sua mensagem, viu? Tô te esperando por aqui. Sobradinho, quem tá curtindo é Renata, o Fábio e também a Bianca. A Ceilândia, tá o Leonardo, a Vanessa e o Rafael. Águas Lindas, bom dia pra Tatiana, para o Bruno e pra Larissa. E você, onde você está ouvindo a clube, já manda sua mensagem, tá chegando a hora. Já já tem a pipoqueira elétrica Monde, ao presentão da clube. E eu quero saber a sua opinião, né? Quem está casado pode aproveitar o fim de semana para sair sozinho, ou quem está casado, tá num relacionamento, tem que sair sempre juntinho ali, né? Sem essa de sair separado. Qual é a sua opinião? Grava seu áudio, manda pra clube. Tô esperando você por aqui, tá bom? 0800 3

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1: 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Ele vai estourar, vai cair dentro do bol, tranquilo, sem sujeira, bom demais, né? Quem tá levando esse presente da Clube, sabe quem é? É o Bruno Cardoso Pereira, da Ceilândia. Final do telefone do Bruno Cardoso é o 0123. Bruno, se deu bem demais, parabéns.
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nesse comecinho de sabadão, é fim de semana, dia 10 de outubro. Eu sou o André, sigo junto com você, ao vivo para todo o Brasil. E você, tá como? Tá no seu trabalho, tá levando a clube de carona, tá em casa de boa, tá voltando da baladinha de sexta-feira? O importante é ter você por aqui, viu? Participa com a gente, manda sua mensagem também. Daqui a pouquinho tem presente, tem a caixa de som Aiva, olha que bacana. Ela tem 20 watts de potência, é Bluetooth, bateria recarregável, para você ouvir a clube em todos os lugares. E tá valendo para você essa caixa, tá bom? Então manda sua opinião, quero saber, grava seu áudio aí. Quem namora, quem é casado, né? Tem que fazer tudo junto, casalzinho ali sempre junto, vai sair, vai curtir o fim de semana, tem que estar junto. Ou cada um pode curtir seu fim de semana do jeito que quiser. Vai cada um para um lado, sem problema. Vai pra festa, vai pra baladinha ali com os amigos, com as amigas, sozinhos. Não precisa nem dar satisfação. Que você acha? Conta aí pra gente, abrindo essa hora com Heart, Cheesy Dreams. Pra você um excelente fim de semana.

0: pra você curtir a clube em todos os lugares. É bom demais. E aí, você tá querendo esse presente? É bacana, né? Então manda sua mensagem no 0800-342-1055. Quero saber a sua opinião, né? Quem é casado tem que fazer tudo juntinho, né? Vai sair, vai dar aquele rolê, vai curtir o fim de semana, tem que ser junto. Ou quem é casado também pode sair sozinho para as festas, né? Não precisa dar satisfação, né? Você aceitaria sua mulher ou seu marido viajando com os amigos sem você? É de boa, é tranquilo, como é que funciona? Conta aí pra gente, grava seu áudio, manda pra clube, tô louco pra saber a sua opinião, tá bom? Ô Zezé, e no seu caso aí, menina, conta pra gente, bom dia.
1: Bom dia, clube, bom dia, André. Eu acho que um casal pode sair sozinho sim, cada pode. Um dos seus amigos, aí, desde ó. Que fale a verdade, onde vai e com quem vai. Se mentir, aí não dá certo. Tá na clube, tá bom demais. Beijão pra todos vocês.
0: Valeu, Zezé. Beijo pra você também. Bom fim de semana. Na clube, Maná, Vivi Sinayer. Pra você, um ótimo dia.

Oficial da música boa, Chris de Burgh, So Beautiful, pra você um ótimo dia, muito bom ter você aqui na Clube. Na Clube você começa o dia com música boa, tem presente pra você no final da hora e tem informações também. Gente, o governo espera uma redução do preço médio da gasolina no Brasil de até 26 centavos. As perspectivas surgiu após o anúncio realizado ontem sobre as novas medidas que ampliam a desoneração dos impostos federais que zeram os tributos sobre o combustível. Atualmente, o preço médio por litro da gasolina é de R$ 6,54, segundo dados da ANP, Agência Nacional do Petróleo, Gás Natural e Biocombustíveis. Outras informações.

0: Sempre é muito bom receber você por aqui. 0800 342 1055, Braslândia. Bom dia pro Eduardo, pra Priscila, também pro Anderson, Vicente Pires, a Carolina, o Diego e a Mônica. E eu quero saber de você o seguinte: na sua opinião, quem é casado tem que fazer tudo junto, né? Chegou o fim de semana, vai dar aquele rolezinho, aquela passeada, o casal tem que sair junto? Ou pode sair cada um para um lado, com seus amigos, com as suas amigas, que é de boa? O que, que você acha? Qual é a sua opinião? Oi, Leilane, bom dia!
1: Bom dia, André. Um ótimo final de semana pra você.
0: Valeu!
1: Respondendo a enquete, eu acho que pode sim sair sozinho. É só ser transparente e falar onde tá indo. Não dá pra fazer tudo junto, né? A pessoa também tem vida.
0: Tá bom, então. Beijão pra você. E aí, o que, que você acha? De repente, né? Você aceitaria a sua mulher ou seu marido, né? Viajando com os amigos sem você, saindo sozinho assim? Pra você, tranquilo? Conta aí pra gente, então. Na Clube Beyoncé.
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0: pela companhia, muita gente trabalhando nessa madrugada, nesse comecinho de sabadão. E você tá como? Tá no trabalho também? Tá aí no seu carro, levando a clube de carona? Nossos amigos taxistas, motoristas por aplicativo, caminhoneiros, carreteiros na rodagem, valeu, obrigado pela companhia, viu? Um abraço especial, Santa Maria, quem tá por lá é o Gustavo, a Camila e também o Rodrigo, Planaltina, tá a Juliana, o Henrique e a Débora. E daqui a pouquinho tem a caixa de som Aiva, presente da clube pra você, é potente, é recarregável. Ela é Bluetooth também, dá pra você ouvir, fazer aquele som bacana em todos os lugares. E aí, você quer esse presente? Manda sua mensagem pra clube 0800-342-1055. Esse é o nosso WhatsApp pra todo o Brasil. E nós estamos por aqui trocando uma ideia e falando a respeito de casais, né? Você acha que o casal, né? Quem é casado ali, vive junto, tem o direito de sair sozinho, chegou o fim de semana, vai cada um pra um canto, curtir com seus amigos? Ou quem é casado, né? Tem que sair sempre junto, tá ali os dois. O que você acha? Qual é a sua opinião? Como que funciona aí no seu relacionamento? Ô Daniel, fala aí pra gente, rapaz.
1: Eu estou acompanhando a clube nesse momento com minha noiva e nós acordamos e concordamos que o importante é o equilíbrio. Tanto vale passar um final de semana juntos, seja pra ficar em casa ou seja pra sair, quanto vale também o casal ter um final de semana, o marido pra jogar bola, a mulher pra encontrar as amigas e ir pro parque, enfim. O importante, como sempre, é a virtude, e a virtude do momento é o equilíbrio. Tá na clube, tá bom demais.

0: na Clube, tá bom demais. A rádio oficial da música boa. Aquele tema que marcou sua vida. É Sheeran e Beyoncé, Perfect. Chegou a hora de faturar presente na Clube, né?
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0: É bom demais começar o dia se dando bem. Caixa de som Aiva, potente, tem Bluetooth, é recarregável, dá pra você levá-la em todos os lugares e curtir a Clube, né? Quem tá levando esse presentão é a Larissa Gomes Azevedo, de Lusiânia. Final do telefone da Larissa é o 7354. Ô Larissa, começou o sabadão, ó, com o pé direito, parabéns.
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2: 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O tema da novela Torre de Babel. O tema do filme O Crepúsculo. Essa música tocou na novela 4x4. O hit que emocionou como

Sabadão, que seja um fim de semana cheio de coisas boas, viu? Estamos no dia 10 de outubro. Segunda-feira, feriado. Pra muita gente, feriadão prolongado, né? Muita gente já descansando, já aproveitando esse comecinho de sabadão pra ficar de boa. Você que vai trabalhar, tá no seu trabalho aí, né? Você que leva a Clube de Carona, seja muito bem-vindo por aqui, tá levantando agora. Nesse sabadão, daqui a pouco vai pro rala. Tamo junto nessa. Eu sou o André, sigo junto com você aqui na Clube. Estamos ao vivo para todo o Brasil. Participa com a gente, manda sua mensagem. Você sabe que a Clube ama, adora te presentear. No finalzinho dessa hora, tem par de ingressos para você curtir. Zeneto e Cristiano, sábado que vem, na Arena Mané Garrincha, vai ser bom demais. Um show que vai entrar pra história, com certeza. E você vai curtir com acompanhante. É promoção exclusiva da sua Clube, tá bom? Manda sua mensagem, já aproveita também para responder a nossa pergunta. Nós estamos trocando uma ideia e querendo saber a sua opinião. Você acha que a pessoa que é casada, ela tem o direito de sair sozinha? Por exemplo, chegou o fim de semana, final de semana prolongado, né? Vai viajar sozinha, com os amigos, com as amigas, é de boa, é tranquilo, né? Você de repente aceitaria a sua mulher ou seu marido viajando com os amigos sem você? Quem é casado, né? Tem que fazer tudo juntinho ou pode sair sozinho? Que você acha? Qual é a sua opinião? Grava seu áudio, manda aí pra Clube, tá bom? Tô louco pra saber que você pensa. Casal que faz tudo junto, tem mais amor ou tem mais controle, hein? Diz aí, Alphaville, Forever Young, bom dia!

0: Bom dia! Sábado, bebê! Bora aproveitar esse fim de semana, né?
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0: Qual é a boa do seu fim de semana? Conta aí pra gente, manda sua mensagem pra Clube 0800-342-1055. Tem presente pra você no final da hora, você tá ligado que vai rolar, né? Zé Neto e Cristiano, sabadão que vem, dia 17, na Arena Mané Garrincha, com promoção exclusiva da sua clube, e você vai curtir com o acompanhante. Tá afim de entrar nessa? Então manda sua mensagem, nome completo, sua cidade, pro nosso WhatsApp, que é o 0800-342-1055. Já aproveita também para gravar seu áudio, né? Manda pra gente aí, quero saber a sua opinião. Quem é casado, você acha que tem que fazer tudo junto? Chegou o fim de semana prolongado, né? Casal tem que sair junto, ou cada um pode sair para um lado com seus amigos, com suas amigas, de repente, né? Viajar sozinho, sem você. Você acha que é tranquilo, que é de boa? Qual é a sua opinião a respeito? Conta aí pra gente, vai, grava seu áudio, manda pra clube, tô te esperando por aqui. Ô Fabrício, e você, rapaz, que você acha?
2: Algo assim não interfere em um relacionamento.
0: Não.
2: Desde que o casal se comuniquem.
0: Ah.
2: Ambos falam a respeito. Entendi. Aonde, com quem, o motivo e algo assim. Tá na clube, tá bom demais.
0: Beleza, Fabrício, abraço pra você, um ótimo fim de semana. Glei Medeiros. Tá.

0: Clube, tá bom demais. A rádio oficial da música boa, Starship Sarah. Pra você um ótimo dia. Tá levantando, já preparando aquele café, seja muito bem-vindo aqui na Clube, tá? Gente, a Anvisa autorizou o início dos testes em humanos de uma vacina contra a malária. O imunizante 100% brasileiro foi desenvolvido pela Universidade Federal de Minas Gerais. O estudo em laboratório já é feito há 15 anos. 48 voluntários de 18 a 59 anos vão participar dos testes, tá? Essa fase em humanos vai avaliar a segurança e a resposta imunológica à vacina. A expectativa dos cientistas é que a nova vacina contra a malária esteja nos postos de saúde em 5 a 7 anos. Outras informações você pode conferir no site da Clube, clube.fm, tá bom? Participa também, manda sua mensagem aí pra gente, tô esperando você por aqui.
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0: Bate-papo tá rolando e eu quero saber a sua opinião. Quem é casado tem que fazer tudo juntinho, né? Chegou o fim de semana prolongado, de repente quem é casado pode curtir o fim de semana separado do mozão, né? De repente você aceitaria sua esposa, seu marido viajando com amigos sem a sua presença, sem você, pra você é de boa, né? Casal sair pra curtir separado. Conta aí pra gente, grava seu áudio, manda pra Clube, tô te esperando, viu? 0800-342-1055, já já tem par de ingressos pra você curtir Zé Neto e Cristiano, dia 17, na Arena Mané Garrincha. O Alex, e no seu caso aí, o que, que você acha? Bom dia!
2: Bom dia, André, bom dia, Clube, hein? Eu acho que o casal pode sair, sim, sendo junto, sendo separado, onde há confiança, não tem por que ter desconfiança, né? Claro, tem que ter uma conversa, tem que ser bem maduro para isso acontecer.
0: Sim, sim.
2: Tá bom, André?
0: Tá bom.
2: Por mim não tem nenhum problema. Tá na Clube? Tá bom demais.

0: Tá na clube, tá bom demais. A rádio oficial da música boa, Lara Fabian, Love by Grace. Temas de filmes, temas de novelas, de séries. Você começa o seu dia ouvindo música boa aqui na Globo e faturando presente. Chegou aquela hora boa demais, né? 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
0: Par de ingressos pra você.

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trabalhar, né? Então faz o seguinte, ó, manda sua mensagem que vai rolar pra você, par de ingressos pra você curtir, registro histórico, vai rolar hoje na Arena Mané Garrincha. Você vai curtir o Luan Santana, gente, será imperdível. E aí, tá afim de curtir com o acompanhante, entra nessa com a gente? Então manda sua mensagem pra clube que eu tô te esperando por aqui, ó, WhatsApp 0800-342-1055. Two Unlimited, pra gente começar. Bom dia!

0: Zezé de Camargo e Luciano, pior é te perder.
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0: Vamos dar um giro com a previsão do tempo para este sábado em São José do Rio Preto. Sábado promete ser quente, hein? Mas o tempo começa a mudar. O dia amanhece com sol e aumento gradual de nuvens. Há previsão de pancadas de chuva com trovoadas isoladas a partir da tarde e à noite. Os termômetros sobem rápido. A mínima ficou na casa dos 22 graus e a máxima pode atingir 36 graus. Em Varginha, sul de Minas, o dia terá sol com muitas nuvens ao longo da manhã, mas à tarde reserva pancadas de chuva esparsas, com probabilidade batendo os 98%. As temperaturas ficam entre a mínima de 18 e a máxima chega aos 32 graus. Em Brasília, na capital federal, o cenário é completamente diferente: muito sol e tempo seco. Brasília terá um sábado ensolarado apenas com aumento de nuvens a partir da tarde, mas sem qualquer chance de chuva. O alerta laranja se mantém para baixa umidade do ar, que pode despencar para casa dos 12% nas horas mais quentes. A temperatura máxima atinge os 34 graus. 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Se você ainda não tá seguindo a gente, bora seguir. Manda sua mensagem aí. Estamos batendo um papo e querendo saber como vai ser o seu final de semana prolongado. Vai ser de trabalho, de descanso, vai viajar? O que você vai fazer nesse feriadão prolongado para muitos, né? E para você? Vai ser de boa? Vai ficar em casa, descansando, vai passear, vai viajar, vai trabalhar? Conta aí pra gente, grava seu áudio. Daqui a pouquinho tem pra você par de ingressos pra você curtir Registro Histórico com Luan Santana, que acontece hoje, viu? Na Arena Mané Garrincha. E aí, você tá querendo curtir com um acompanhante? Então corre, já manda sua mensagem e responda a nossa pergunta. Fala, Valdinei, bom dia.
2: Bom dia a todos, bom dia, André. Então, eu vou descansar, mas hoje eu ainda trabalho.
0: Aí, ó.
2: E vou ficar ligadinho na clube. Tá na clube, tá bom demais.
0: Abraço, bom.

Clapton, Jersey Heaven. Pra você, um ótimo dia, 5:36. Você que tá levantando agora, curtindo a clube, aproveita também para mandar sua mensagem pra gente, tá preparando aquele cafezinho, sempre é muito bom ter você por aqui, viu? 0800

0: Fala, Alexandre, abraço pra você, pra Luciana, também pro Renan, Luziânia, tá a Helena, o Igor e a Marina. E você, onde você está ouvindo a Clube? Bom dia, Alex.
1: Oi, André, sobre a pergunta aí do trabalho, quem é CLT? Trabalha 6 por 1, não tem feriado certo, André.
0: Não tem,
1: a
0: né?
1: A gente trabalha que nem os condenados.
0: Tamo
1: tá
0: junto.
1: Tá bom, André? Tá na Clube? Tá bom demais. Me coloca aí na promoção, André.
0: Opa, claro, pode deixar. Victor Léo, fada.

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9: Ave Maria, cheia de graça, o Senhor é convosco. Bendita sois vós entre as mulheres. Bendito é o fruto do vosso ventre, Jesus. Santa Maria, Mãe de Deus, rogai por nós, pecadores, agora e na hora de nossa morte. Amém. E que desça sobre você, sobre o nosso Brasil, sobre nossas famílias, a bênção do Deus Todo-Poderoso, o Pai, o Filho e o Espírito Santo. Amém.
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Então manda sua mensagem. Começando o bom dia aqui com Commodores Easy.

0: rádio, manda pra clube e responda aí pra gente, né? Feriadão prolongado tá aí, você vai curtir, vai aproveitar, vai descansar ou vai trabalhar, vai pro rala, conta aí pra gente. No seu caso, Alisson, o que que você vai fazer?
1: Vou trabalhar, sábado, domingo trabalhar, segunda-feira dia das crianças tirar uma folga, né?
0: Aí,
1: posso divertir com minha filha. Mas por enquanto estamos aí trabalhando, fazendo aquelas entreguinhas. Me põe na promoção dessa panela elétrica aí, que tá na clube, tá bom demais.
0: Valeu, Alisson. Bom trabalho pra você, obrigado pela companhia. Na Clube Legião Urbana, pais e filhos, pra você um ótimo sábado, excelente fim de semana.

Brasileirão começa hoje, tem dois jogos. No Rio de Janeiro se enfrentam Vasco da Gama e Remo às 6 da tarde. Às 9 da noite tem São Paulo e Vitória no Morumbi. Amanhã, às 4 da tarde, tem Atlético Mineiro e Santos. Às 5:30, Flamengo

0: com 51 e o Atlético Paranaense na quarta colocação com 50 pontos. Na zona do rebaixamento estão Internacional com 31, Grêmio com 30, Remo com 24 e a Chapecoense com 18 pontos. Outras informações também você pode conferir no site da Clube, clube.fm. Lá você pode ouvir a Clube, você pode ver, tem as nossas promoções para você participar também. 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Feriadão prolongado. E você, vai fazer o que de bom, hein? Vai trabalhar, vai ficar de boa, vai descansar? Conta aí pra gente. Santa Maria, quem tá ligadinha, e a Marcelina, Luziane, a Taldeus, Ivan, Águas Lindas, a Marleide, Chapecó, a Lízia, Suzano, oi Marisa, bom dia. Yara, bom dia. E você, vai fazer o quê?
1: Bom dia, clube. Esse feriado prolongado eu vou aproveitar pra descansar, né? Aproveitar também pra reunir a família, fazer aquele almoço grande
0: que
1: com
0: delícia.
1: Todo mundo, pra jogar começa fora, relembrar os velhos tempos, né? E é isso. Um abraço, tá na clube, tá bom demais.
0: Valeu, beijo pra você.

Maria, final do telefone do Gustavo é o 2273. Ô Gustavo, você deu muito bem, parabéns. Pra você um ótimo final de semana prolongado, a gente volta a se falar.

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0: Rádio Oficial da Música Boa, Cristiano Araújo, matando saudade, você mudou. E agora tá na hora de informação. 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
1: informação importante para o Brasil, porque quase metade dos municípios brasileiros está em situação de alerta ou risco para a presença do Aedes aegypti, segundo levantamento do Ministério da Saúde. Para quem não sabe, o mosquito Aedes aegypti é o que transmite a dengue, tá? E outras doenças também. Dos 3.732 municípios que enviaram dados, 49,2% apresentaram índices preocupantes. Apesar

1,5% em relação ao mesmo período do ano passado. Também houve queda nos casos de chikungunya, zika vírus. E fico alerta, os principais focos estão em objetos do dia a dia, como vasos.

0: antes, e a gente sabe que tanto a dengue quanto a chikungunya, zika vírus também, existem casos que são leves, né?
1: Sim, e
0: a pessoa
1: e
0: atravessa.
1: Que são mais graves, mais
0: exatamente.
1: Pesados.
0: Exatamente. Tem a dengue hemorrágica e tudo aquilo que a gente conhece. Então, é importante a gente cuidar, né?
1: É
0: tanto
1: só ir lá verificar,
0: casa.
1: Tá empoçado, joga água fora, só isso. Pronto.
0: Se passar pela casa do vizinho, dá uma olhada também, dá aquele toque,
1: isso.
0: Né?
1: Bacana.
0: É isso aí. Vamos cuidar da saúde. Bora falar do Dia das Crianças? O que que você fazia, que você aprontava, aquela traquinagem que você levava bronca pra gente relembrar aí a sua infância?
1: Conta
0: vai.
1: Pra clube, vai.
2: Bom dia, Marquinhos. Bom dia, Babi. Aqui bom é o Alessandro Romarais 2. Respondendo a pergunta de vocês. Rapaz de Deus. Eu ficava na rua o dia inteirinho, rapaz. Minha mãe gritava pra mim sair da rua e falar pra uma coisa. Era uma bronca atrás da outra. Era puxão de orelha.
0: É desse jeito.
2: Mas eu era temor demais, viu? Era. Que é clube, sabe? Clube tá bom demais.
1: Bronca todo dia, rapaz.
0: Menino. Era assim, ó. Quando o poste acender, você tem que voltar pra casa. Lembra disso?
1: Mais ou menos. Porque é o seguinte, eu sempre tava queimado o poste da minha rua.
0: Nossa, é mesmo. Faz sentido, vai.
1: Mas isso é bom você relembrar, né? Então, 0800-342-1055. Pra você poder contar qual a traquinagem que você fazia.
0: Conta tudo, vai.

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0: especial da música boa, Matheus e Cauã, o nosso santo bateu. Falar em bater, vamos bater aí naquela perguntinha que é traquinagem.
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0: Tem gente pra participar ao vivo com a gente. Oi, bom dia,
2: bom
0: quem fala?
2: Bom dia.
3: Bom dia, Babi.
2: Oiê, como é que você tá? É o Washington.
3: Esse cara sou eu. Bom dia, Marquinhos.
0: Bom dia, meu querido. Tudo bom? Conta aí com a traquinagem. O que, que você aprontava? E a bronca, claro.
2: Conta.
3: Então, eu estava em cima de uma laje. Eu era sempre uma criança muito. Fazia muita bagunça, né? Muita zoneada. E o que acontece? Eu estava em cima de uma laje, eu e um amigo meu, e a gente estava jogando vergalhão no esporte, né? Até que a gente acertou um transformador e acabou com a luz de toda a energia de todo o bairro.
0: Meu Deus!
3: Tomamos uma bronca daquela, não só do meu pai, mas também dos vizinhos todos.
0: Da companhia elétrica também, pelo amor de Deus.
2: Você merecia estar de castigo até hoje.
3: Não é?

0: registro histórico.
1: Bom
0: já
1: demais.
0: Escolhe quem vai com você. Já sabe quem vai com você? Conta aí.
1: Com certeza, minha esposa Natália.
2: Aê,
0: ah,
2: boa.
0: Então Washington e Natália, aproveitem muito porque vai ser incrível.
2: Showzaço. Tá bom? Vai mandar um alô especial pra quem, Washington?
1: Pra todos vocês aí da rádio, pro Breno, pro Brendo que me atendeu.
2: Legal.
1: Eu amo demais vocês. E também pra minha esposa Natália, minha esposa, da minha parceira da vida.
2: Boa. Washington, conta demais pra mim uma coisa. Tá na clube?
1: Tá bom demais.

0: 7h44.
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0: tem presente, Babi?
1: Tem sim, no final dessa hora tem uma churrasqueira elétrica mundial, bem a cara do fim de semana, e no Diz Aí mais um par de ingressos pro show histórico do Luan Santana, que acontece hoje no Mané Garrincha.
0: Coisa boa, garanta logo o seu, hein? 0800
1: 342 1055.
0: Enquanto isso, amor pra recomeçar a segunda hora dos 120 minutos da Clube, hein?

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0: banda você ouve agora, Baqueado.
1: Tá na Clube, tá bom.
2: Tá bom.
0: Tá bom demais.
3: Já foi.

0: oficial da música boa, Panda, Ícaro e Gilmar, coisa boa. Baqueado na clube.
1: Que música boa.
0: Babi
1: que
0: gosta,
1: é isso?
0: Babi
1: olha,
0: gosta.
1: Dá pra curtir o fim de semana, hein? Com a música dessa.
0: Esporte, clube. Fazendo esporte também.

0: disputam o Derby Paulista e Grêmio e Internacional entram em campo para o Grenal.
1: Grenal.
0: A rodada ainda tem Bahia e Mirassol às 7:30 da noite, tá? Então é um fim de semana de bola rolando e muita disputa por pontos importantes na tabela do Brasileirão. Que vale lembrar, né, que quem tá lá no topo da tabela, quem é, Marquinhos?
2: Uma vez, Flamengo!
0: E depois tá logo em seguida, né, tá o Palmeiras. É,
1: por um ponto só
0: por
1: agora, hein?
0: Um ponto só de diferença. A diferença
1: tá... Ou seja,
0: tá...
1: qualquer vacilo agora...
0: A rixa tá grande,
1: tá brabo,
0: viu?
1: Tá brabo, tá, tá brabo. Mas vamos em frente falando em coisas brabas, traquinagem.
0: Que você levou bronca na sua infância, aquela coisa, mas valeu a pena a bronca, sabe? Aquela bronca que valeu a pena.
1: Conta pra clube, conta.
3: Bom dia, Barbie, bom dia, Marcos. Bom dia, clube, aqui é o Marcos do Riacho.
1: Opa, Xará.
3: Respondendo a enquete de hoje, o que eu fazia de desobediência quando eu era criança, eu chegava da escola, não tirava o uniforme, nem almoçava e já ia pra rua. Minha mãe sempre me avisava que não era pra fazer isso, mesmo assim eu continuava fazendo.
0: Bom

0: Da música boa, recordando 1986, Toto, I'll Be Over You. E conta pra clube, como é que tá seu fim de semana?
1: Olha só, a história de uma das duplas mais marcantes da música sertaneja.
0: Sério?
1: Vai ganhar as telas do cinema, Marquinhos.
0: Qual dupla?
1: Leandro e Leonardo vão ter uma cinebiografia chamada Não Aprendi a Dizer Adeus.
0: Olha.
1: Título inspirado em um dos maiores sucessos, né, dos irmãos. André Luiz Frambach vai interpretar o Leonardo, enquanto Eduardo Borelli dará vida ao Leandro. As gravações devem começar já em novembro, sob a direção de Jaime Monjardim, que também dirigiu produções como o filme Olga, a novela O Clone.
0: Legal.
1: E várias outras. O longa vai mostrar a trajetória dos irmãos desde a infância em Goianápolis, no interior de Goiás, onde eles trabalhavam na roça, até a mudança para Goiânia e os primeiros passos da carreira musical. A história vai retratar os desafios enfrentados antes da fama, a conquista do público e o sucesso nacional. E a produção também vai abordar a relação familiar dos dois em um dos momentos mais difíceis dessa história, que foi a morte do Leandro em junho de 98, aos 36 anos, depois de enfrentar aí um câncer raro, né, no pulmão. Depois da perda do irmão, Leonardo decidiu continuar nos palcos e construir uma carreira solo, uma fase que também estará no filme. Então pensa comigo,
0: vai ser um filmaço,
1: quanto
0: hein?
1: Vai ser incrível esse
0: bacana,
1: filme.
0: Bacana, muito legal.
1: Vai começar a ser gravado agora em novembro, ainda não tem previsão de

0: semana bacana. Enquanto isso, falando em melhor ouvinte do mundo, a gente quer saber de você, traquinagem, aquela coisa que você aprontava.
1: Conta, conta, vai.
0: E levava bronca, claro.
2: Sou Patrícia, fala aqui de Luziânia.
0: Tudo bom, Patrícia?
2: Mas como é que é de hoje aí? Coisas que eu aprontava e levava bronca. Gente, além de matar aula, eu matava aula. A gente estudava numa vila. A gente pegava, arrancava um galho e botava no meio da rua para os carros não passar.
0: Sério?
2: Um dia quase a gente se deu mal, a gente foi pego. Ainda cheguei em casa, minha mãe me deu uma bronca. A escola, foi todo mundo lá. Você tá doido?
1: Nossa.
2: Aqui é Clube Ventaná, Clube tá bom demais.
0: Ela levou a sério aquela música, né? Se essa rua fosse minha. Ela interditou a rua.
1: Olha, esse negócio de matar a aula, hein? Quem nunca?
0: Eu não.
1: Duvido.
0: Não, eu não deixava de fazer.
1: Ah,

0: músicas para você, o melhor ouvinte do mundo, Simone Mendes, Erro Gostoso.
1: Seguimos aqui nos 120 minutos.
0: Pois é, tá na hora do
2: Diz Aí Clube.
0: Você ao vivo falando da traquinagem.
1: Sim, bora.
0: Alô?
1: Quem tá na linha?
3: Alô? Alô?
0: Quem fala?
3: É a Vanessa Marquinhos.
0: Tudo bem, Vanessa?
1: Bom dia, Vanessa.
3: Tudo bem, bom, Babi.
1: Tudo bem, você?
3: Bem também, graças.

0: claro.
1: Rapaz, as broncas era o seguinte, porque a melhor fase da vida é a infância, né? Então, sim, a gente marcava aquele horário pra vir pra casa, mas a gente sempre queria ficar uns minutinhos a mais, né?
0: Verdade.
1: Aí a bronca era certeira quando chegava em casa. Não tem como não. Quem

0: negócio é o seguinte. Ah. Hoje você não pode atrasar, não, tá?
1: Não pode,
0: porque
1: não.
0: Porque tem show do Luan Santana pra você.
2: Vou atrasar, não.
1: Pois é.
2: Maravilha.
1: E vai levar quem?
2: Maridão, é claro.
1: Boa, boa.
0: Bom demais. Manda aí seu beijo, seu alô.
2: Um beijo e um alô pra todos os ouvintes, pros meus filhos e pro maridão, é claro.
1: Tá certo. Vanessa, tá na clube?
2: Tá bom demais.
1: Beijo, bom fim de semana.
0: Música boa na clube.
1: Pink.

0: gente.
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E agora nós vamos abrir espaço Blumenau, sua gente, suas tradições, o único que fala 52 sábados aqui sobre tradição o ano inteiro. Pra você que tá ligado aqui na Clube, obrigado pela sua sintonia, conexão na 89.1. A partir de agora estaremos juntinho, falando hoje do bairro Trivés, que coisa linda! É, nós vamos falar de clube de cacetir, vamos falar de associação moradores, creche, escola, vamos falar de festas que vai acontecer esse final de semana. E você pode participar, estaremos sorteando aqui um voucher da Teca, uma caixa de cerveja no mercado Hannes e mais uma pizza da pizzaria Zandona.

0: conosco. É, você que tá depois de uma eleição árdua, onde o blumenauense não vota em candidatos em Blumenau, vamos seguir em frente, vamos buscar os resultados com quem realmente buscou aqui, ver se as verbas vêm para nossa região, né? É, para você que tá ligado aqui e vota pra gente de fora, é, cobre deles, porque Blumenau precisa só um deputado estadual, só 4 deputados estaduais. É muito pouco para essa cidade que tem quase 200, mais de 200 mil votos aqui na nossa cidade, né? Infelizmente. Vamos lá, vamos em frente. Seguimos em frente, bora. Vamos trazer aqui a participação da técnica edição. Ele, Daniel, bom dia, seja bem-vindo.
1: Olá, gente, muito bom dia para você, bom dia para nossos ouvintes, sintonizado aqui em 89,1, porque tá na clube.
0: Tá bom demais. Atração musical, essa tá bombando, você tá ligado aqui na clube, é, você que nos acompanha aqui, a partir de agora, muita alegria pra você até o meio-dia.

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0: clientes mandam.
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Arena Clube, você que nos acompanha aqui nas ondas da 89.1, você liga, participa na nossa programação, né? E você já sabe, hoje você vai encontrar, né, também a Festa Bonita. Hoje, daqui a pouco, vamos falar aí com a coordenadora lá da comunidade Nossa Senhora Aparecida na Velha Central. 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Tem muita gente já participando. WhatsApp não para de tocar, não para de ser acionado aqui na nossa programação. Queremos mandar um abraço especial ao Jonas Baiteiro. Daqui a pouco vamos trazer muito mais gente, participações aqui especiais neste sabadão. E você liga, participa, 3222-9051, 3222-9052. A Odila e Ivan, lá da Itupava Rega, tá participando, obrigado pela sua companhia nesta manhã, já cedinho, lá da Itupava Rega. Também ligado aqui na nossa programação deste sábado, Josiane, gostaria de participar das promoções também lá do bairro Fortaleza. Rosane Guibin, também participando desta manhã gostosa, quero oferecer uma música.

0: agradecer a participação aqui do Clube de Caça e Tiro Fortaleza Tribés. Até porque hoje a nossa programação especial fala do bairro Fortaleza. Daqui a pouco eu conto a história, como é que surgiu o bairro aqui na nossa cidade. Nosso presidente Aldo da Silva está aí na ponta, vamos conversar com ele nesta manhã bonita, 9:20. Nossa programação destaca a partir de agora a Sociedade Fortaleza Tribés. Tudo começou em 1932 e nos dias atuais, presidente Aldo da Silva vai conversar um pouquinho dessa linda história, este mês de aniversário e das atividades que aqui são realizadas. Seja bem-vindo neste sábado. Bom dia, Aldo.
1: Bom dia, Jens. Bom dia, é um prazer receber você aqui com o seu programa. É um prazer poder falar um pouquinho da sociedade, né? Que a gente já está aqui há tantos anos, né? Então, a sociedade Fortaleza Tribés está aí como desde 1932, né? 3 de outubro de 1932. É um aniversário início da semana aí. Mas estamos aí, estamos firme e forte, estamos para frente ainda mais uns anos ainda.
0: Quais são as atividades que aqui você oferece para o clube, presidente?
1: O clube hoje está voltado a bolão e bocha e alguma coisa de ar comprimido, né?
0: Sim.
1: E o grupo folclórico, Germânia, que é muito forte aqui dentro do clube, né? O grupo Germânia, as tradições de Germânia, né? Tem dois grupos, casados, solteiros, somos dois juntos, somos 50 integrantes, né, os dois, né? Então, isso é o que tem hoje no clube. E aí tem a nossa festa anual, que a gente tem a nossa tradicional festa de rei no mês de abril, não tem nunca data definida, tem que juntar com o calendário do bairro, da vizinhança, para um não matar o outro, né? E a nossa tradicional feijoada no mês de julho também, nunca tem uma data específica, geralmente é terceiro sábado de junho. E o nosso último baile do ano, baile social, esse ano vai ser dia 29 de novembro. Na verdade não é baile, é um jantar, é um almoço dançante, né? Com a banda 15, dia 29 de novembro.
0: É um domingo então?
1: Domingo. Certo. Já faz muitos anos que eu não faço mais baile social à noite. Né? A gente nunca mais faz jantar, a gente faz almoço. É mais prático, é mais fácil para trazer as pessoas, né? A concorrência de baile no sábado na nossa região é muito grande, né? Bailão, de vários clubes aí, várias casas de baile. Então a gente optou já desde, se eu não estou enganado, desde 2010, por aí, a gente está com a opção de fazer domingo, sempre faz domingo, almoço domingo, tanto abril quanto novembro, né, domingo.
0: Aldo, a gente sabe que vocês passaram por umas dificuldades tremendas, a recuperação dele foi um exercício de vários associados se juntando, esse mutirão, é claro, a gente sabe que vocês também já passaram por dificuldades. Essa superação também é graças também ao associado que tem sido sensível para com essa causa, né? Que é a tradição.
1: Muita gente conhece a história, muita gente já esqueceu e muita gente chegou agora e não lembra do que aconteceu, né? Então, em 2008, a gente perdeu 50% da sociedade, ou seja, perdeu 100% das atividades. Atividade, né? Que era as canchas de bolão, as canchas de bote, as stand de tiro. Isso tudo foi perdido em 2008, naquela tragédia de 2008. Caiu lá, destruiu tudo. Graças a Deus, com o apoio de muita gente, sócio, pessoas do bairro, pessoas anônimas, a gente conseguiu levantar tudo isso de volta, né? E em 2012, a gente conseguiu reativar a cancha de bolão, né? A cancha de bote já foi reativada em 2009 para 2010. O tiro, a gente ainda não, tiro de arma calibre 22, a gente não está mais praticando essas leis que tem aí. A gente também não conseguiu mais fazer o stand de tiro lá onde era, né? Mas assim, a sociedade em si, eu sempre digo que eu estou à frente dela já há 20 anos. Estou na sociedade desde 2006. Então, a gente conseguiu muita coisa com o apoio de todos os sócios, com o apoio da sociedade em geral, do bairro, de empresas, né? A próprio poder público. Então, a sociedade hoje, eu posso dizer que ela é o que ela era quando eu assumi ela em 2006. A estrutura, ela é igual. Tem mudança aqui e ali, mas é mudança física, né? Nada de o que nós tínhamos, a gente só não tem o tiro, a stand de tiro.
2: Se oportuniza também para as pessoas da melhor idade ter os seus encontros aqui semanais, é toda segunda-feira, é isso?
1: É, a partir de 2017, né? A gente começou a fazer bailinho da terceira idade. Eu chamo de bailinho da melhor idade, né? Que o nosso cliente, ele
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0: 9h26, tivemos um problema com o áudio, mas vamos continuar conversando com o Aldo, né? O Aldo tem histórias bonitas aí do Fortaleza de Irbés, porque esta aqui é a única emissora em Blumenau que fala de tradições o ano inteiro, não só quando é época de Oktoberfest.
1: Sociedade desde 2006, então a gente conseguiu muita coisa com o apoio de todos os sócios, com o apoio da sociedade em geral, do bairro, de empresas, né? A próprio poder público. Então, a sociedade hoje eu posso dizer que ela é o que ela era quando eu assumi ela em 2006. A estrutura, ela é igual. Tem mudança aqui e ali, mas é mudança física, né? Nada de que nós tínhamos, a gente só não tem um tiro, bastante tiro. Hein?
2: Você oportuniza também para as pessoas da melhor idade ter os seus encontros aqui semanais, é toda segunda-feira, é isso?
1: É, a partir de 2017, né? A gente começou a fazer bailinho da terceira idade. Eu chamo de bailinho da melhor idade, né? Que o nosso cliente, ele prefere ser, né? O nosso idoso, hoje ele diz que é a melhor idade. E a gente já tá nessa linha da melhor idade, que já passamos de 60, então, né? A gente já tá na linha da melhor idade. Então eu faço toda, antigamente era quinta, agora é toda segunda-feira. Início 14 horas, café especial às 16 e término às 18 horas. Toda segunda-feira tem bailinho no Fortaleza Tribete da terceira idade.
2: E aí também tem algumas outras atividades, onde que as pessoas fazem também algumas atividades, dias diferentes.
1: Né? É, a mágica é para manter o clube em pé. A mágica é essa. É, tem que alugar. Tem que alugar. Para isso, alugar para aquilo, alugar para aquele outro, é festa, é manter. Aí, segunda noite, eu tenho o pessoal do 100% Passinho, que faz aula de flashback, né? Aula de dança de Passinho. Aí, segunda e quinta, eu tenho o pessoal aí que joga, um grupo de senhoras que joga canastra nas quarta-feira, né? E aí, festa particular, né? Eventos particulares, aniversário, comunhão, casamento, encontro de família, né? Essas coisas assim, o clube também explora esse coisa. Eu, na verdade, eu faço como econômico do clube, né? Mas sempre tem a parte do clube para receber, né?
2: Legal. Aldo, e aí, a Oktoberfest tá no caminho, em algum momento vocês também vão estar desfilando, não é isso?
1: É, quanto ao Oktober, a gente sempre tem dois desfiles, né? Nós fomos no primeiro, nós fizemos o primeiro dia 7, né? Quarta-feira foi um excelente desfile, muito bom. E a gente vai fazer o último, dia 24. Então, o Fortaleza Tribés desfila duas vezes no desfile da Oktober, né? Também trabalha lá dois dias no evento lá dentro, né? Na praça que é destinada à Associação dos Clubes. Nós também participamos, como todos os outros clubes também participam, um dia, né? Um dia e meio, dois dias, depende, é dividido por pessoas, né? Lá por quantidade. Então a gente sempre está presente, esses anos tudo aí, a gente sempre está presente na sociedade, na tradição de Blumenau, a gente estamos aí sempre fazendo a coisa acontecer.
2: Aldo da Silva, obrigado mais uma vez, sucesso nessa empreitada mais uma vez, 29 de novembro, então é um domingo, é o próximo compromisso do associado aqui na Sociedade Fortaleza de Rivers. Sucesso, obrigado mais uma vez pela parceria.
1: Obrigado, Enzo. Mais uma vez, obrigado por se lembrar da gente, do seu programa, vir aqui fazer essa apanhada de informação comigo, né? É só reiterando, então, dia 29 de novembro, almoço, domingo, com a banda 15. À tarde, café da tarde, almoço e café, com a banda 15 show. Então, esse seria o nosso último evento social de 2026. Né? Um abraço para você, um abraço para sua equipe aí, tudo de bom.
2: Daqui a pouco é mais. Informação, tradição é aqui na Clube, o ano inteiro, não só na Oktoberfest.
0: 9h30, nesse clima vamos junto, trazer 9919-2730, Bairro Tribés. É nossa propagação. E claro, daqui a pouco tem a festa da comunidade, comunidade Nossa Senhora Aparecida da Itopaba Central, também que tem oferecimento aqui da programação especial. Vamos trazer muitas informações para você que tá ligado aqui na Clube. 9h31, música chegando.

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0: Jens Manta.
1: 9h42, estamos de volta. Vamos continuar falando do bairro Trivés. 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Ao bairro Trivés, foi criado na lei complementar 489 de 25 de novembro de 2004, que fixou o novo perímetro urbano do município de Blumenau, sede do distrito da Vila Itopaba, e estabeleceu a nova divisão de bairros. Com a promulgação de lei, o bairro Fortaleza teve sua área reduzida a 5 quilômetros, o que permitiu a criação do bairro Trivés, com 3 quilômetros de metros quadrados e parte do bairro Nova Esperança. No mês de julho de 2001, a comunidade do bairro Trivés, através do presidente da Associação de Moradores Herman Trivés, apresentava ofício solicitando ao Instituto de Pesquisa e Planejamento Urbano de Blumenau, IPUB, transformar o Trivés em bairro, segurando o bairro Fortaleza. Foi a comunidade que mais participou nos estudos do período de apresentação e discussão da proposta da nova divisão de bairros. Bairro localizado na porção nordeste do município de Blumenau, se limita ao norte com o bairro Fortaleza Alto no sul, o bairro Nova Esperança ao leste, o município de Gaspar, e a oeste, o bairro Fortaleza. Sua superfície é coberta por vegetação de floresta densa, principalmente na parte leste, em direção ao município de Gaspar, onde se encontram os pontos de maior altitude do bairro, recortados por pequenos córregos que seguem para leste em direção ao Ribeirão Fortaleza. Nas áreas urbanizadas do bairro, a vegetação se apresenta esparsa em jardins de propriedades particulares em alguns terrenos desocupados. A área durante de 3 quilômetros de metros quadrados tem como principais vias a rua Herman Trivés, que conta o bairro no sentido do oeste-norte pela rua Júlio Michel, localizado na porção sul do bairro, a qual segue no sentido oeste e leste. Nessas vias são encontrados estabelecimentos direcionados ao comércio local, à prestação de serviços, órgãos públicos, mas que, no entanto, predomina a ocupação residencial, como em todo o bairro. No sentido leste, no interior do bairro, existem muitos espaços de vazios e algumas propriedades voltadas à prática da agricultura e pecuária de subsistência. Pouquinho da história de como ela surgiu e como a comunidade realmente viu a necessidade de criar o bairro Trivés. Como é bom a gente oportunizar. E daqui a pouco vamos falar justamente da Associação de Moradores, né? Vamos falar aí com o tesoureiro, vamos falar com a comunidade, vamos falar com as escola, creche, tudo que realmente faz o dia a dia do bairro Trivés e o nosso orgulho como blumenauense de falar deste bairro que participa aqui na nossa programação dos 35 anos, dos 35 bairros da nossa cidade. É a Rádio Clube comprometido com a nossa identidade na nossa cidade. 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

0: 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Vamos atender muitas solicitações desta manhã gostosa e você quer saber os prêmios, não é mesmo? Estamos sorteando uma caixa de cerveja do supermercado Hannes e também mais um voucher da Teca e uma pizza da pizzaria Zandona. Tem gente ligado de Indaial. O Horst está nos acompanhando, mandando um abraço especial para todos os seus seguidores e também para Inglori, um ótimo final de semana. No bairro Treves, a Isabela Prinha, também ligado aqui na clube, obrigado pela sua sintonia. Próxima atração musical, a Terezinha, também mandando um abraço especial para Lindomar, sua cunhada, amiga Sônia, Mano Vilmar, a Terezinha do Bela Vista e a Catarina. E para o Vili, que é o seu sobrinho, estará de aniversário dia 16, com votos de parabéns e felicidades.
1: E completando ainda aí o recado da Terezinha, e antes tem o Claudio Honor, Ademilto e a Zane ligadinha aqui conosco também.
0: Ah, certíssimo. Clóvis Ropelato de Gravatá também ligado aqui na nossa programação. Marcos, lá da comunidade Grande Concórdia, grande presidente, nos acompanhando, obrigado. Também a Rosane do Baú, tá aí sintonizado aqui na clube, obrigado. O Carlos Emílio Puff, Paulo Grancoff da Escola Agrícola.

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0: Ientes Manta.
1: 10:08, Bairro Trivessa é nosso destaque. Daqui a pouco tem mais, muito mais informações. Fique ligado.

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0: 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Telefone 984-1361-22. 10h14, Associação de Moradores, Erva Trebés e Transversais, vai ter o espaço a partir de agora aqui na Clube.
1: Nossa programação deste sábado destaca de uma forma muito especial o bairro Trebés, Fortaleza Trebés, Associação de Moradores do mesmo nome, recebe a partir de agora o tesoureiro da Associação de Moradores Herman Trebés e ruas adjacentes, Elton Alexandre Batista. Seja bem-vindo nesta manhã de sábado, bom dia.
2: Bom dia, Jens Mantel, bom dia ouvintes da Rádio Clube FM. Primeiramente, Jens, queria parabenizar pelos seus 35 anos de programa e agradecer pelo espaço que você nos dá para a nossa comunidade.
1: Nós que agradecemos, Elton, pelo trabalho voluntário. A gente vê que existe disposição desde quando ela começou até os dias atuais, esse comprometimento com aquilo que aqui a região do Trebés precisa, né, Elton?
2: É isso aí. A nossa associação, ela foi fundada, Jens, a termo de curiosidade, lá no dia 19 de setembro de 1987. Então lá foi quem assumiu o primeiro grupo, a diretoria que assumiu frente à nossa comunidade aqui. A nossa diretoria em si, ela assumiu agora no dia 15 de dezembro de 2025. Né? Estamos aqui juntos com a comunidade, trabalhando sempre para que a gente possa aí cada vez mais estar próximo, né, da comunidade e da prefeitura como um todo.
1: Hoje são poucas as que têm uma sede, e hoje vocês têm essa sede. Como é que são os encontros, Elton?
2: Legal, Jens. Nós temos aqui então a nossa sede social, ela fica localizada dentro da Praça Agnello Paulo Lanza. Né? Então a gente cuida daqui da praça e temos a nossa associação aqui, né? Nós nos encontramos todas as segundas, quintas-feiras de cada mês, aí para discutir interesses da comunidade e melhorias que a gente possa trazer para o bairro Trebés e ruas transversais.
1: Muita coisa já aconteceu nesse período e desde quando ela começou, né?
2: Já, várias coisas aconteceram. Eu destaco aqui algumas coisas, gente, que aconteceram após a nossa tomada de posse. Então a gente reformou aqui a nossa cancha de bote e abrimos ela para a comunidade também, né? Inserimos no calendário aqui do bairro uma tradicional polenta com galinha, né? Realizamos a segunda edição já esse ano, que angaria fundos para que a gente possa se manter aqui e ter uma associação cada vez mais presente. Fizemos também a carreata de Natal aqui no bairro, né? Carreata essa que foi muito agraciada, não só pelas crianças, mas por todas as idades. Também ampliamos aqui a nossa pista de caminhada agora recentemente, colocamos divisores entre a pista de caminhada e a pista de bicicleta para que traga mais segurança então para as pessoas que estão utilizando. Temos uma parceria muito forte aqui com o CONSEG da nossa região e a Polícia Militar também, né? E o mais importante de tudo, né, Jens? A gente está dia a dia com a nossa comunidade. Então nós temos aí várias solicitações junto à Prefeitura, no qual nós encaminhamos o pedido e acompanhamos também até a sua execução.
1: Hoje, qual é a prioridade da comunidade do Trebés, Elton?
2: Então, hoje a nossa principal prioridade é um projeto que já está aprovado, inclusive com recursos disponíveis na prefeitura. Nós iremos fazer aqui toda a parte do Ribeirão, que passa aqui à frente da Associação de Moradores e da Praça, né? Então, é um projeto que já está aprovado com recurso garantido. Nós vamos ali tubular toda essa região. Outra questão muito importante, que é uma parceria pública e privada, nós estamos buscando também trazer para a nossa comunidade e região a nossa capela mortuária. Hoje, os moradores da região do bairro Trebés e proximidades, infelizmente, não têm onde fazer esse momento de despedida com seus entes queridos. Então, está também aqui no nosso alvo para 2027, né? Nós já iniciamos as conversas e a gente, quem sabe, aí, agraciar a nossa comunidade com uma área, então, uma capela mortuária para que possa fazer essa última homenagem.
1: E claro que, diante de tudo isso, vocês têm
3: pedido para que as autoridades, sejam locais ou estaduais, possam também ser esse parceiro, né?
2: Claro, claro que sim, né? A Associação de Moradores, ela é apenas um elo, né, Yannis? Nós somos o elo da comunidade, né? Nós somos a voz da comunidade, então, lá na prefeitura e lá com os nossos deputados, né? Acabamos de passar um momento aí político muito importante, né? Então, a gente tenta estar muito próximos para que a solicitação dos moradores seja, então, ouvida pelos nossos representantes eleitos.
3: Eu vejo que também vocês fazem um trabalho no sentido de oportunizar para que entidades possam usar espaço também. No próximo dia 17, teremos aí um momento também, Dia das Crianças, onde que vocês estão oportunizando para também fazer essa locação, é isso?
2: Isso, isso. A gente, na verdade, nem faz a locação, né? A gente dispõe do espaço. Então, como você bem falou, agora no dia 17 deste mês, a Associação da Torcida do Remo irá fazer uma ação social aqui com brinquedos, com refrigerantes e com alimentos para as crianças de todo o bairro e região. Então, está todo mundo aí convidado. Além disso, Yannis, nós temos também uma parceria muito forte com a Cruz Azul, uma parceria educacional, onde eles utilizam aqui o nosso espaço semanalmente para trazer educação e trazer aí um futuro, quem sabe, melhor, promissor para as crianças do nosso bairro.
3: Tudo começa pela prevenção, né?
2: Exatamente, né? Acho que o início de tudo é educação, né? Então a gente tem que começar lá realmente na base.
3: E é claro, Elton, esses encontros, então, ainda este mês vai haver, então, ainda o encontro na reunião da associação.
2: A nossa reunião foi agora na quinta-feira, né? Ontem, na verdade, né? Sempre segunda, quinta-feira de cada mês.
3: Então, segunda.
2: Toda a comunidade, isso. A segunda-feira de cada mês, independentemente do dia que ela cai, nós estamos aqui às 19 horas para ouvir a nossa comunidade, discutir assuntos também que a gente já tem encaminhados na ata das reuniões anteriores.
3: E as pessoas que estão aí ouvindo, estão participando, então, nesse momento da Rádio Clube, podem então participar, então, em novembro, essa segunda quinta-feira do mês, né?
2: É isso? Exato, exato. Eles não só podem, como devem participar, né? Esse é o momento que a Associação de Moradores se abre para ouvir a necessidade do nosso povo. Então, esse momento está todo mundo convidado. Às 19 horas, nós estamos aqui sempre segundas, quintas-feiras de cada mês.
3: Legal. Elton, mais alguma coisa que você gostaria de ainda? Tem uma promoção esse ano, nós estamos findando 2026. Claro, você já falou em algum momento que o Natal também tem uma marca registrada já em anos anteriores. Já tem essa ideia de repente fazer novamente esse ano?
2: Claro, claro, temos sim, tá? Foi um sucesso a nossa carreata do último ano. A gente percebeu participação de muitas pessoas, independentemente das idades. A gente volta a ser criança, né, antes, quando o Papai Noel passa em cima do caminhão jogando bala pra gente, né? Então, a gente ficou muito feliz pela ação e com certeza nós faremos novamente esse ano aqui no Tribés e na rua Herman Tribés e suas transversais.
3: Legal. Queremos agradecer e, claro, tem aí possibilidade de também ter uma área melhor ainda para algumas áreas aqui na associação. Eu vejo que existe talvez uma necessidade de outros aparelhos ainda serem retomados também, um olhar especial por parte das secretarias competentes, né? Você já teve esse contato, inclusive, né?
2: Isso, isso. Faz duas semanas que a gente teve contato aqui com o secretário de obras de Blumenau, trouxemos para ele as nossas necessidades do bairro, né? Inclusive, elas está aqui a nossa academia para os idosos, para todas as idades, na verdade, né? Que infelizmente está no estado deplorável aqui. Solicitamos para eles ou a retirada, para que ninguém possa se machucar, né? Ou que então venham os novos aparelhos para que a gente possa disponibilizar para a comunidade.
3: Elton, mais uma vez, obrigado, parabéns aí pelo esse trabalho que vocês realizam, desde que eu conheço, desde que ela foi fundada, desde que também existe a sede, a gente vem acompanhando esse trabalho, realmente esse olhar para que esta região, esse bairro também, possa receber todos os olhares também por parte daqueles que estão à frente da municipalidade e também do governo estadual e federal. Felicidade e sucesso.
2: Obrigado, Yannis. Eu, em nome da Associação de Moradores, novamente agradeço esse espaço. Queria aproveitar também para agradecer todos os voluntários, né, e lembrar que o nosso trabalho aqui, ele é totalmente voluntário, né, não só na praça, como em todo o trabalho da Associação de Moradores, e deixar disponível aí, então, o nosso canal de comunicação, Yannis, para quem tiver interesse em conversar com nós, né? Nós temos um canal no Instagram, Herman Tribés e Transversais, que ele é um canal aberto ali para a comunidade, que não consegue vir aqui se reunir conosco sempre nas segundas-feiras, tá? Então, novamente, agradecer, né? E ficar disponível aqui para toda a comunidade do Tribés.
3: Daqui a pouco tem mais. Bairro Tribés é o nosso destaque neste sábado. Daqui a pouco tem mais informações. Fique ligado.
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0: Manda. 10h24, nós estamos de volta aqui trazendo todas as informações em nome de Farmácia Estilo Farman Trivés, Retífio de Capesote Trivés, Taurus Assadão Grill, Padaria e Confeitaria Trivés, Oficina Mecânica Pisque e Friends Contabilidade, meu amigo Celso sempre acompanhando a programação, obrigado pela sintonia. Essa é a valorização, essa é a identidade que a Rádio Clube tem com você, ouvinte. Muita gente ligando, um abraço também a Isolde, mandando um abraço para os quatro netos, Matheus, Guilherme, Jonathan e Yasmin, e também para os filhos e também para o companheiro Norberto, um ótimo final de semana. Lauriana também nos acompanhando, mandando abraço para os filhos Christian, Rafael, Felipe, Rodolfo e o netinho Benjamin, pelo Dia das Crianças, um ótimo final de semana. E também a dona Isolde Hackpant, mandando um abraço para Laurita Spank, dia 13, é seu aniversário. A prima Letvina, dia 14, ambas os votos de parabéns e felicidades. Também é Lindomar, também ligado aqui na clube, mandando um abraço para sua cunhada Terezinha. O Cláudio Nor, o netinho, dia 16, estará de aniversário. E também para a neta Camila, um ótimo final de semana. Eduardo Menel está mandando um abraço para o filho Marquinhos também, pelo seu aniversário hoje. Vamos cantar os parabéns para ele, então.

0: Parabéns também para o Marquinhos e para todos os que tiverem de aniversário hoje e toda semana também. Um abraço a toda a galera. A Annelise Knott também nos acompanhando. Bom dia. É, ela está perguntando se tem desfile marcado hoje. Sim, tem desfile hoje e amanhã estaremos, sabe onde? É, o Corques estará lá na Vila Itopava a partir das 10:30.
1: E a pergunta que não quer calar, e entre desde quarta-feira eu estive no desfile, no primeiro desfile, esperando a Trude. É o carro mais famoso da Rua 15 de Novembro. A gente fez a reportagem ali com o grupo A Força do Rádio e a pergunta é: cadê a Trude?
0: Cadê? Ela está se recuperando, ela já está na Vila Itopava hoje fazendo um convite, distribuindo chope, né? Ela já está hoje lá na Vila Itopava, para aquela parada especial lá no supermercado Fritz, que é um patrocinador, um deles, né? Um abraço ao Roberto. Quem quiser ver a Trude lá na Vila Itopava hoje, já pode confirmar aí com ela.
1: E ela já tá chamando ela.
0: Isso.

0: 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E você que tá ligado aqui na clube, tem festa do Santuário Nossa Senhora Aparecida, um convite especial também aqui da nossa programação Escobe Contabilidade, Ótica Hope, Star Sorvetes e também Agroavícola com a equipe do André. 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E você que nos acompanha aqui na clube, hein? Tem muito mais gente daqui a pouco participando. 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Família Lanzer também se destaca lá no bairro Tribés. Seu José tá aqui comigo, vamos conversar um pouquinho desta linda história deste bairro Tribés. Pai do Tribés é o nosso destaque. Eu gostaria de oferecer também esse espaço de pessoas que aqui nasceram, aqui estão aí. Trabalho, esse que eu conheço, o seu José Lanzer, uma família grande, família Lanzer, por onde a gente anda, tanto família Pisque, tanto família Tribés, família Lanzer também tem, com certeza, em várias atividades, pessoas que se identificaram. José, seja bem-vindo nesse sábado. Bom dia, seu José.
1: Bom dia. Primeiramente, eu agradeço a oportunidade ao Jens e dizer que a nossa família, né, ela também foi como os Tribés, Sassi e outros, iniciaram aqui também, né, esse início aqui do bairro, né? E eu me recordo de muito tempo, desde de estradas, né, que tinham dificuldades aqui quando não éramos o bairro Tribés ainda até então, e nos deslocávamos até Fortaleza, e essas conquistas que foram ocorrendo aos poucos, né, isso sempre foi muito buscado pelos nossos pais, né, e lutaram muito pelo bairro, pelo crescimento, pelas atividades que a gente tem hoje aqui, né? Hoje podendo usufruir disso.
0: Aliás, José, é isso que eu quero dizer. Desde quando você nasceu até os dias atuais, o Tribés hoje virou uma referência. Comércio chegando, banco se instalando. Tudo que as pessoas às vezes precisam, não precisa sair do bairro. O comércio é muito pujante, indústrias também se instalando. A igrejas chegando, todo esse trabalho onde você sempre participa, as coisas realmente como voluntário, José. Isso você já vem fazendo com muita alegria, né, José?
1: Essa na verdade é algo que esse trabalho voluntário, a gente, claro que foi, né, no início lá, né, já há alguns anos, né, e a gente se espelhou também em outras pessoas, né, aqui da comunidade, né, principalmente. Que já fazem isso também há bastante tempo, e isso acaba fazendo com que a gente tenha essa compensação, né, através desse trabalho, porque à medida que a gente vai conseguindo as conquistas, né, existem dificuldades, claro, sempre, mas as conquistas, elas nos deixam muito satisfeitos, porque toda uma equipe acaba, né, ganhando com isso, né? É o caso aqui da Associação de Moradores, hoje em dia, nos dias atuais, mas lá atrás, né, desde a época em que a gente iniciou, várias situações, né, que em função desse trabalho, a gente acabou entrando também, buscando outras situações, né? A gente foi convidado para diferentes atividades e eventos, né? Isso é muito gratificante, né? Até os dias de hoje, né?
2: Seja na igreja, onde vejo você lá sempre, independente do trabalho que você exerce, desde uma rua que precisa ter um olhar, seja também da associação, e seja inclusive na participação da Coplan, onde você já encaminhou a área de saúde, que precisa também expandir, porque o bairro cresceu, né, José? Isso tudo são preocupações que você leva adiante, ouve e depois leva adiante para quem precisa decidir.
1: É, exatamente, são oportunidades que ocorrem, que quando existe uma, hoje eu vejo dessa forma, quando existe a oportunidade, e nós fizemos parte, né, desse conselho e de outras entidades também representativas, né? E se você está lá presente naquele momento, só acaba podendo optar, né, e buscar essas compensações para o bairro, né, essas melhorias. Hoje a gente tem um bairro já bastante pujante, né, onde a valorização imobiliária, né, está crescendo bastante em função desse comprometimento das pessoas aqui no bairro em querer sempre o melhor, sempre buscando cada um fazer o melhor na sua frente da casa, né, ao seu redor, limpeza. Esse é um cuidado, esse é uma questão que, e até na própria associação, a gente sempre busca no sentido, eu falo briga no sentido de queremos melhorar, passarmos essa educação para os nossos adolescentes, aqui no sentido de nada de lixo no chão, as ruas limpas, a praça limpa, né? Fica melhor para você utilizar no próximo dia, e assim evita uma série de transtornos e a gente cresce como o bairro está, e a gente consegue também ter esse retorno e essa satisfação. Isso faz muito bem para todos.
2: Nome do Francisco Lanza como educandário, tem algum grau de parentesco também com o José?
1: Francisco Lanza, na verdade, é o meu avô, né? Então, assim, tem um parentesco quase que...
2: Você já é a terceira geração agora.
1: É a terceira geração, né? Então, Francisco Lanza é o meu avô, é o avô de todos os...
2: Lanza.
1: De todos os Lanza aqui, né? Praticamente, né?
2: Então, legal. José, nós queremos agradecer a sua disposição, né? Eu acho que é importante que outras pessoas venham se aliar a esse trabalho comunitário, a aliar a esse coral de reivindicações que são justíssimas para esse bairro que orgulha a todos nós blumenauenses. Felicidades, José, e toda a família Lanza.
1: Eu que agradeço a oportunidade aqui, e o que a gente sempre faz, nas nossas reuniões, nas nossas oportunidades em que a gente tem de falar alguma coisa, de mostrar o nosso trabalho, no sentido de essa pujança, né? Nós queremos o melhor para o nosso bairro, e com isso a gente precisa divulgar, e é o que a gente mais faz aí nesse momento. Muito obrigado.
2: Daqui a pouco tem mais informações aqui do Tribes.
0: 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Estamos aqui, referência no cenário da cultura na nossa cidade. É o ano inteiro aqui falando de cultura, de tradição, informação e identidade. 10h46, muita gente ligando, participando. 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Quem tá ligado aqui na clube também é a Edileia Hansen do Paderfurt, Marlene Wexer da Itupava Central, a Rosane está homenageando a netinha Heloísa pelo seu Dia das Crianças, Jandira Pamplona Tais de Peixoro Alto também participando, Jacir Volpe, obrigado Jacir, Fraia e Nelson Bro, Ivo Knorr da Victor Konder, Ivone Mosch da Vila Itupava. Todo mundo ratinho ligado aqui na clube. Daqui a pouco eu volto. Vamos de atração musical.

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0: Já estamos de volta com Blumenau, sua gente e suas tradições.

10h58, mandando abraço aí também o Sávio, também nos acompanhando lá fora de Blumenau, mas tá acompanhando a clube, que coisa linda, muito obrigado, sempre nos acompanhando, e mais uma vez a valorização do nosso comércio do Tribés, né? 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Valorize o que você tem ali no bairro Tribés. São empresas que realmente têm este olhar especial para as pessoas que ali residem. Um abraço a toda a galera que está nos acompanhando lá no bairro Tribés. 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Daqui a pouco vamos falar também com a sua coordenadora da grande festa que acontece hoje, na segunda-feira, ali na Nossa Senhora Aparecida, na Velha Central. E também daqui a pouco o Frei Nelson vai conversar aqui do Santuário Nossa Senhora Aparecida, também em nome de Contabilidade Scolbe, Gótica Hope, Star Sorvetes e também Agroavícola, com meu amigo André, também sempre nos acompanhando aqui na nossa programação da Clube. 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

0: 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Vamos falar de educação. Vamos falar aqui de educação e vamos falar da escola básica. Francisco Lanzer. Programação continua falando de educação. Nós vamos abrir o espaço a partir de agora, Escola Básica Municipal Francisco Lanzer, também do bairro Tribes, sua diretora, a Rita Solange Zanella Oqueires, é a nossa entrevistada a partir de agora. Seja bem-vinda, diretora dona Rita, bom dia.
1: Bom dia, Rádio Clube, bom dia, ouvintes da Rádio Clube. Então, eu me chamo Rita, sou diretora dessa escola já há 7 anos, 26 anos como professora. Então, vou falar um pouquinho da nossa escola, da Francisco Lanzer, que muito me orgulha. Então, sou diretora aqui e sou moradora do bairro, já há 33 anos aqui, morando em Blumenau, e 33 anos trabalhando nessa escola. Então, atualmente, nós estamos com a nossa escola já fundada em 74, já há 52 anos. Então, é uma escola bastante grande, é um grande desafio estar à frente dessa comunidade, uma comunidade bastante participativa. Contamos atualmente com 880 estudantes do ensino fundamental, do primeiro ao nono ano.
0: Recentemente nós tivemos aí um encontro da família, prestigiado em grande número, né, diretora?
1: Muito bem. No dia 26 de setembro, nós tivemos um encontro da família na escola. Então, a festa da primavera. Então, gostaria de agradecer imensamente toda a comunidade escolar que compareceu. Tivemos uma grande demanda, onde foram várias atividades. Tivemos uma ação social envolvendo algumas atividades. As crianças apresentaram, os estudantes apresentaram. Então, assim, ficamos bastante orgulhosos com a presença da comunidade.
0: Aliás, essa sintonia é importante, né? Que o pai participe das atividades do seu filho, da sua filha, né, diretora?
1: Isso é muito importante. Sempre que a escola traz a comunidade participa em peso, as crianças apresentam, é grande orgulho para nós. O importante não é o financeiro aqui na escola, mas sim trazer a comunidade para a escola, os pais aqui participando.
0: E fala um pouquinho das atividades que já foram realizadas nesses 9 meses e alguns dias de outubro. É claro, existe uma programação, existe um planejamento no início do ano. Está dentro das expectativas, diretora?
1: Isso, durante o ano nós tivemos vários eventos, a maioria deles internos, né? Somente esse foi externo, envolvendo a comunidade. Agora, na próxima semana, nós teremos o Dia da Criança, né? Então, a semana toda será em programação do Dia das Crianças e dos Estudantes também. Onde nós temos também o Dia do Professor, né? Então, assim, teremos gincanas, teremos jogos. Então vai ser uma semana bem diferente. Essa semana eles estão focados em provas e a próxima semana eles vão relaxar um pouquinho na festa do Dia da Criança.
0: É claro que a gente sabe que ainda faltam poucos meses, ainda 2 meses ainda para o término do ano, mas já está aí a programação praticamente também para o encerramento também. Existe já essa preocupação, né, diretora?
1: Isso. Então, assim, quando a gente percebe, já estamos quase no final do ano, né? Estamos no último trimestre, né? Então, assim, arregaçando as mangas, já preparando o próximo ano, já preocupação com os alunos que estão bem, alguns que precisam de um pouquinho mais de ajuda dos pais. Então, hoje nós teremos a entrega de boletins, onde a gente vai chamar a comunidade, a gente vai precisar dar mais alguns ajustes, né? Mas então tudo ocorrendo de uma forma tranquila.
0: Foi a participação dos jogos da primavera, até porque o Francisco Lanza tem sempre uma identidade muito forte em algumas esportes e com certeza não é diferente. Esse apoio por parte da direção e a PP é muito grande, né?
1: Sim. Nós temos 880 estudantes, nós temos quase 500 estudantes no contraturno. Então, a nossa comunidade participa muito em esportes. Então, tivemos vários destaques. O futsal, o vôlei, o karatê trouxe muitas medalhas para cá. Tênis de mesa, jiu-jitsu. Então, assim, todas as modalidades que os nossos alunos, eles participam aqui, eles nos representaram e muito bem nos Jogos da Primavera.
0: Aliás, eles devem estar eufóricos, até porque os Jogos da Primavera oportunizam tanto as escolas particulares, estaduais e as municipais fazer essa integração através do esporte e poder representar a sua escola. Deve ser um momento ímpar também para esse aluno que aqui estuda, né?
1: É muito importante, porque o esporte educa, né? Então, assim, toda escola, eu como gestora aqui, a gente valoriza muito o esporte. Então, assim, a gente ajuda muito, nós temos professores muito empenhados, né? Então, assim, é com grande orgulho, percebemos, assim, a nossa banda também, ela participa de vários eventos, né? Vai ter participação no Oktoberfest. Então, assim, estamos com uma banda com 58 estudantes, uma fila de espera, todos querendo entrar na banda. Então, assim, é um grande orgulho para a nossa comunidade, a nossa banda também.
0: Aliás, estar na Rua 15 como se fosse algo de premiação por aquilo que trabalho de ensaios, pessoas voluntárias, né? Crianças voluntárias que se dedicam, e a música com certeza ela envolve, além de poder executar um determinado instrumento, mas com certeza esse trabalho que a escola oferece tem sido uma dos diferenciais também para quem estuda aqui, né?
1: Isso, muito importante. E no Dia da Família na escola, no dia 26, nós conseguimos trazer aqui para a escola a pessoa que escreveu o hino da escola, ex-aluno, em 1990, ele, morador de Brusque. Nós conseguimos contato com ele, ele veio até na escola, conversou com a turma aqui na escola, então foi bem, bem interessante, bem gostoso a participação dele.
0: Quero agradecer de uma forma muito especial pela sua preocupação em preservar a identidade, diretor. Eu acho que é isso que às vezes as pessoas, não é apenas nas quatro paredes, mas que a Rádio Clube também possa oferecer esse espaço, desse trabalho seu transparente e preocupado também no dia a dia deste bairro onde que a senhora reside e agora também está à frente da gestão deste educandário.
2: felicidades, sucesso. Muito obrigado por essa oportunidade de poder aí falar nesta manhã aqui na Rádio Clube.
1: Eu que agradeço a oportunidade de levar o nome da nossa escola, então, para a Rádio Clube, que é uma rádio bastante ouvida pela nossa comunidade. Eu só tenho a agradecer.
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0: 13, para você que está nos acompanhando, obrigada, dona Angelita Schmidt, Pedro José Schmidt, nos acompanhando aqui na nossa programação, a Simone Schrube, tá na Itopavazinha, tá por todos os bairros, seja Vila Itopava, Itopavazinha, obrigada pela conexão, mandando abraço também para toda a família e também o Jacques André Miller, também está incluído nessa programação e no sorteio. O Ricardo também nos acompanhando, obrigado Ricardo, todo mundo radinho ligado na Wilson Harton, no bairro da Água Verde. Catarina mandando abraço para os seus filhos, também para todas as crianças pelo seu dia, lá do Salto do Norte. Norma Miller para toda a família e todas as crianças, parabéns pelo seu dia, 12 de outubro. Maurício Prem mandando abraço para sua esposa Karine, Isabela, sua filha, papai Severino e mamãe Galega, um bom final de semana. Marco Antônio Rodrigues, também de Fidelis, nos acompanhando. Hélio Novatsky mandando abraço para todas as crianças, para neta, bisneta, um ótimo dia, 12 de outubro. E a Zigret, lá do bairro Fortaleza Alta, mandando abraço para os aniversariantes, dia 9, dia 12. E também para Ivone Hefter Bartel, dia 13, a Rosane Zink, a Roseli Copps, Ivone Metzner, Elizabeth Puff e todas as crianças, um ótimo dia. Elaine Yantz também nos acompanhando, Marlise da Velha Central também e Fabrício Schmidt da Nova Esperança, conectado aqui na Clube juntamente com Admilson Kraus da Velha Central. Ligue e participe. Nós estamos sorteando hoje um voucher da Teca e uma caixa de cerveja do Mercado Hannes e mais uma pizza da Pizzaria Zandoná. 11:15, chegando a atração musical.

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0: 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Vamos ouvir a diretora da Doce aí, Ema Trivés. A nossa programação deste sábado continua. CI Ema Trivés, nossos convidados a partir de agora vão ter o seu espaço. A diretora Nádia Cristina de Souza é o que nós vamos ouvir a partir de agora, em função também do aniversário que aconteceu no mês de setembro, mas também a referência que nós temos aqui no bairro Trivés. Dona Nádia Cristina de Souza, seja bem-vinda nesta manhã de sábado. Bom dia.
1: Bom dia, bom dia a todos os ouvintes, que tenhamos um ótimo dia e uma ótima manhã.
0: Estamos em clima de festa das crianças, estamos em clima de aniversário, realmente os primeiros 9 meses e alguns dias de outubro. Como é que foram esse ano, dona Nádia?
1: Muito gratificante. A gente tem feito grandes APP, as professoras, a equipe gestora, um trabalho pedagógico, grandes eventos, tivemos a festa da família em junho, novembro teremos a nossa mostra cultural, essa semana, Semana da Criança, amanhã a gente vai ter a festa dos anos 80. Então a gente tem preparado momentos para ficar guardado na lembrança das nossas crianças.
0: Hoje quantas crianças frequentam a Ema Trivés?
1: 325.
0: Certo. Com certeza é uma das maiores que temos aqui na cidade. A responsabilidade aumenta de tantas famílias envolvidas, né, diretora?
1: Sim, o CI Ema Trivés é um dos maiores, né, de Blumenau, e a responsabilidade aumenta.
0: Recentemente também receberam aí parquinho e receberam também infraestrutura, tudo isso é um somatório de demandas que estavam realmente precisando, né?
1: Sim, a gente ganhou os brinquedos do parque, estamos na reforma, vamos fazer um campinho de futebol para as crianças também. Uhum. E isso tudo vem acrescentar, sim, numa qualidade para as nossas crianças no dia a dia, né?
0: E claro, esse ensino que a senhora está dizendo é essa equipe forte que vocês têm, né? E cada vez mais, como é a passagem, né? O Herman Trivés acaba sendo uma passagem também para o local de trabalho, acaba também sendo uma das escolhas dos próprios pais que queiram estar mais próximo, né?
1: Sim, a gente tem a fila, né? Então a fila, ela tem pessoas sim aguardando, porque realmente é um local acessível, tanto para trabalho quanto para comunidade, e as famílias procuram sim diariamente fazer intenção e conseguir a vaga.
0: 31 anos, onde que algumas pessoas com certeza já foram crianças que aqui passaram, hoje são pais, né, diretora?
1: Sim, nós temos, eu já tenho os meus alunos daqui, que já têm os filhos aqui, então é muito bom ver a comunidade que cresceu, tem os filhos e continuam escolhendo o Ema Trivés, que é realmente uma referência no nosso bairro.
0: Se a senhora falou que tem pais, dona Nádia, quanto tempo já está nesse CI?
1: Aqui no Ema Trivés eu tô desde 2006, são 20 anos.
0: Olha só, então quer dizer 80% mais ou menos dedicado para esse CI, mas totalizando quantos anos já na educação?
1: Na educação desde 95, olha, são 31 anos de profissão, de professora, muito feliz pelo trabalho que a gente faz, com amor, né, para as nossas crianças.
0: Encerrando ou vai ficar mais um pouco para dizer, puxa, não, A aposentadoria está longe, diretora?
1: Não, está pertinho. Esse ano eu termino a minha gestão em dezembro. E ano que vem já vou completar a idade, porque eu só estou esperando a idade para poder me aposentar. Maio de 2027.
0: Alguns meses, dias e horas, é isso?
1: Isso, contando.
0: Claro que cada um que passou por tantos anos, existe o desgaste, mas com certeza existe a vontade de também ainda servir a comunidade, né, diretora?
1: Sim, a gente encerra um ciclo, mas começa outro, né? Em poder contribuir, com certeza.
0: 25 anos já está aqui neste CI, então, desde quando começou, a estrutura era bem inferior, né, diretora?
1: Sim, o terreno foi doado, né, pela senhora Imatribés para a comunidade, então só tinha um pavimento, esse lado, né, o outro lado dos dois andares foi construído depois, então era um CI pequeno, e atendia mais as famílias para o cuidar, né? Então, iniciou assim, né? Essa realidade do CI. Hoje, não. Hoje, o CI já é enorme. Nós temos 15 turmas. Atende de 0 até 6 anos. Daqui, as crianças vão geralmente para o Francisco Lanzer, para o Bruno, o Heriberto. E hoje já o trabalho é não mais voltado a só o cuidar, a assistência, né? Claro, sim, que as famílias precisam para trabalhar, mas temos hoje esse lado fortemente visível nas exposições, novembro a Mostra Cultural, de todo um trabalho pedagógico que foi se construindo para a criança, a aprendizagem, né? Que eles também possam brincar aprendendo, ser cuidados com a aprendizagem. Então, hoje já o CI tem essa outra realidade.
0: Perfeitamente. Dona Nádia, nós queremos agradecê-la, né, por essa disposição em poder estar aí participando da nossa programação neste sábado. Sucesso, mais uma vez, por este aniversário e por esta... este trabalho todo que já é realizado aqui nos seus 36 anos deste CI. Felicidades.
1: Obrigada, eu quero agradecer, aproveitar a oportunidade, né? Agradecer esse meu último ano de gestão a todas as famílias, as professoras que aqui estiveram, as coordenadoras, todos da limpeza, zeladoria, a Secretaria de Educação, a todos, não sei se esqueci de alguém, me perdoe, toda a comunidade, né? Nós vamos ter agora a rifa do Rotary, todos os parceiros, todas as pessoas que trabalham e me ajudaram a devolver para as nossas crianças aquilo que a gente propõe fazer, né? Então, muito obrigada. Que bom que o senhor, né, veio nesta manhã para a gente poder conversar, estar aqui presente, como todos os anos.
0: Legal. Nádia Cristina de Souza, daqui a pouco tem mais informações do bairro Tribes. 11:32, você que tá ligado aqui na clube, obrigado ao Sandro Groel do Rio Cero, daqui a pouco tem uma homenagem especial, como vai Jaraguá, né? Coisa boa, sempre nos acompanhando, Sandro Groel, Sandra Regina Rodrigues também ligada aqui na clube, a Isolde Hackman também mandando abraço para Ivone Bartel, de dia 13, estará de aniversário na terça-feira, né? Um abraço também a Luiz Henrique da Rocha de Gaspar, Clediane Link da Vila Itopaba, Cláudio mandando abraço para os filhos, Cláudio Júnior e Camila Karine, dona Karine também nos acompanhando lá do Tribes, e a Dolores Reiter também nos acompanhando da Água Verde. Continue ligando, temos mais 20 minutos para você fazer parte dessa linda história deste sabadão aqui do bairro Tribes. Vamos ter atração musical, já voltamos.

0: estamos de volta com Blumenau, sua gente e suas tradições.
1: 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Velha pequena tá de festa hoje, também na segunda-feira. Nós estamos falando da comunidade Nossa Senhora Aparecida. Tem festa hoje a partir das 17 horas e a partir das 18 horas, pastéis e bebidas. E dia 12, segunda-feira, 8:30, início da Cariata Capela, 10 horas, missa solene. A partir das 11 horas, churrasco e galeto, café, bolo e muitas atrações. E é um convite especial da Farmácia Arista, com a equipe da Dona Suzana. E você que está em casa, está nos acompanhando, tem festa também amanhã, na grande festa Nossa Senhora Aparecida, na Itupava Central, ali no Pôr do Sol. 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E você que está nos acompanhando, tem um convite especial da festa Santuário Nossa Senhora Aparecida. Frei Nelson está conosco. Bom dia, Frei Nelson. Festa do Santuário Nossa Senhora da Aparecida, Frei Nelson, festa hoje muito especial, né? Bom dia aos ouvintes da Clube.
2: Bom dia, prezados radiovintes. Sim, uma alegria muito grande poder estar com vocês mais uma vez e dizer que hoje nós já começamos ontem a festa, continua hoje, depois vai amanhã e segunda-feira, que é dia de Nossa Senhora Aparecida. Mas hoje sábado, nós temos então ao meio-dia, das 10 até 2, 3 da tarde, o almoço churrasco. Sábado hoje e ontem foi e é só almoço churrasco. Então, se você quiser comer aquele churrasco gostoso de igreja ao meio-dia, está convidado a vir ao santuário. Hoje à noite nós teremos a missa das 19 horas do trido, no segundo dia do trido, em preparação para a festa de segunda-feira, que é o dia de Nossa Senhora Aparecida.
1: Atrações para todas as idades.
2: Todas as idades. Então, amanhã e segunda-feira, daí é o dia todo de festa. Então, domingo e segunda, tem a missa domingo às 9 horas, depois 19 horas, mais a festa com churrasco, com galeto, com pastel, cachorro quente, roda da fortuna, todas as atrações, então, domingo e segunda-feira. Segunda-feira também com uma programação muito especial. Domingo, então, missa às 9:19. E segunda-feira, dia 12, dia de Nossa Senhora Aparecida, nós teremos, então, missa às 9 horas, assim que chega a imagem de Nossa Senhora Aparecida em carreata, vindo da catedral, saindo de lá às 8 horas. Bispo diocesano Dom Rafael traz a imagem, às 9 horas aqui, daí chegando a imagem, ele celebra a missa com o reitor Frei Nelson, né? Os outros padres com os celebrantes, e depois nós teremos missa também, 11 horas, às 15 horas, missa das crianças, uma missa também em louvor a Deus, por Nossa Senhora, todas as missas do dia dela, mas também é o dia das crianças, então às 15 horas, nós queremos destacar também as crianças, convidamos as crianças, família, tragam suas crianças, seus filhos, crianças, né? Para a missa das 15 horas e também depois missa às 19 horas. Recapitulando, então, sábado, missa às 19 horas, domingo, missa às 9:19, dia de Nossa Senhora Aparecida, 4 missas, 9, 11, 15 e 19 horas, e domingo e segunda-feira, festa o dia inteiro com todas as atrações. Venha celebrar conosco, venha festejar na casa da mãe.
1: 11:41, você está sintonizado aqui na Clube, obrigado pela sua sintonia. 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

Vamos norte. Ligue, participe, vamos ter mais 10 minutinhos para você participar aqui para levar um voucher da Teca, uma caixa de cerveja Mercado Hannes e mais uma pizza da Pizzaria Sandoná. Vamos ter

0: Deus, tivemos a eleição há uma semana atrás e comparece aqui na nossa programação agradecendo a população de todo o estado de Santa Catarina, deputado Napoleão Bernardes, reeleito pela segunda vez como deputado. Seja bem-vindo, bom dia.
1: Querido Jens, obrigado pela oportunidade, um abraço para você, Jens, para Cássia, para toda a gente amiga que acompanha a boa programação da Clube, obrigado pela oportunidade, agradeço muito, né? E quero aqui agradecer também a população de Blumenau, aos amigos do Vale do Itajaí, a nossa gente, obrigado pelos votos de confiança, pela oportunidade. A reeleição demonstra aprovação do trabalho e o que a gente quer fazer é seguir em frente, avançar ainda mais, defendendo Blumenau, defendendo o Vale do Itajaí, a nossa região, Médio Vale, Vale Europeu, lutar por recursos, investimentos, melhorias, leis que tragam mais progresso, mais desenvolvimento. 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Sou grato a cada voto recebido e cada voto aí nos faz retribuir com trabalho, empenho, garra e determinação. Obrigado, Jens. Um abração para você, um ótimo final de semana. Um abraço a toda a gente amiga que está acompanhando a boa programação da Clube.
0: 11:47. Obrigado, deputado Napoleão Bernardes. Nós vamos trazer aqui muitas informações ainda. Obrigado também ao Zulmira e também os Mar Lindner, sempre acompanhando a nossa programação especial neste sabadão aqui. Nós vamos trazer os atuais fim de semana. Daqui a pouco tem mais informações. Ligue, participe ainda. E vamos fazer o sorteio, é claro, dos prêmios. Nós vamos ter que encerrar um pouco mais cedo, né? Em função ainda, estamos em época ainda de eleição, segundo turno para presidente, né? Então daqui a pouco vamos voltar. 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

0: participação da diretora do Sim Nazaré, porque o Corqueza Wagen esteve lá com a Trudinha.
1: O clima ontem lá no CI Nazaré, na Itupava Central, foi um pouquinho diferente. O clima do Dia das Crianças, em clima também das festividades que acontecem em nossa cidade, 41ª edição do Oktober. E estou aqui ao lado da Gisele, que é a diretora. Seja bem-vinda nesta manhã de sábado. Bom dia, tudo bem, diretora?
2: Bom dia, muito obrigada, Ians, pela oportunidade.
1: Aliás, o clima, as pessoas precisam conhecer desde pequenininho também que Blumenau vive um momento especial e o CI oportuniza isso também para as crianças. Às vezes não podem participar intensamente das festividades, seja no desfile ou nos pavilhões. Você contou essa história para eles um pouquinho, né, diretora?
2: Exatamente, foi um projeto de sala da turma 3 e 4C, as professoras Sheila, as professoras a Dai, professora Fernanda, professora Silene, e elas trouxeram essa cultura da Oktober para nossas crianças, que nós também temos o dia da Oktoberfest aqui no mês de outubro, já também trazendo esse mês da criança. E aí, com esse projeto de sala, para nós conhecermos a nossa vaquinha Trudel, então eles trouxeram toda essa cultura para que as crianças pudessem ter acesso e também já aproveitar e festejar esse momento.
1: Aliás, a direção e a gestão desse aí tem esse olhar, né, diretora?
2: Exato, até porque a gente não pode descontextualizar as práticas, a gente precisa trazer contexto nas práticas pedagógicas. Por isso, trazendo essa cultura do Oktoberfest, as professoras tiveram então esse olhar de trazer a nossa vaquinha, a nossa Trude, para também já trazer como que é a cultura do Oktober e também, né, trazer o Ians aqui com toda a sua alegria, né, a família toda, né, trazendo a nossa vaquinha.
1: Com certeza, os próximos dois meses são de encerramentos quase já no planejamento, mas com certeza foi um ano promissor, foi um ano dentro do planejado, né, diretora?
2: Graças a Deus, a gente tá com um ano já, né, se findando, mas assim, com a alegria de saber que nós estamos fazendo o nosso dever do cuidar e educar, né, então a gente está cumprindo isso, então isso é fechar com chave de ouro.
1: Quantas crianças hoje frequentam aqui?
2: A média hoje das nossas crianças é 355 crianças matriculadas, o maior CI de Blumenau.
1: Legal, Gi, mais uma vez obrigado em nome do Corqueza Wagen, da Trudinha. Realmente um momento muito especial para nós também, de trazer essas crianças também um pouquinho dessa nossa cultura. Felicidades, sucesso, um excelente final de semana.
2: Eu que agradeço, obrigada a todos e Deus abençoe seu final de semana também.
0: 11h55, que coisa linda ontem com essas crianças, né? Obrigado mais uma vez à direção do CI Nazaré, a Shirley, que ontem, não, ela tava de aniversário quinta-feira, né? Isso, Shirley, obrigado, um beijão pra você por essa data tão especial e vamos fazer um mexe-mexe então, quem vai levar os prêmios de hoje?
3: É um mexe-mexe.
0: O voucher da Teca saiu para Josiane do bairro da Fortaleza. Uma caixa de cerveja Mercado Hannes, Jacir Volpe. E uma pizza da pizzaria Zandoná saiu para Marlene Wexter. Um voucher para Josiane. Uma caixa de cerveja Mercado Hannes, Jacir Volpe. E a pizza da pizzaria Zandoná com a Marlene Wexter. Vamos entrar em contato com eles. Obrigado mais uma vez, um ótimo final de semana. Amanhã, 9 da manhã, eu e a Cássia deles também de volta. Obrigado, nosso amigo Daniel, que conduziu a parte técnica e musical.
4: Valeu, gente. Muito obrigado pela sua companhia. Continue na programação boa demais, porque tá na clube, hein?
0: Tá bom demais. Tchau, tchau.
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0: Final de semana, a programação musical deste sábado começa às 11 da manhã. No setor 1, a banda Canarinha é um dos destaques, com apresentação às 2 da tarde. Também tem o setor 2 com a banda alemã Dorfrocker, às 11:15 da noite. E não para por aí, no setor 3, a banda Os Vilaneses, com início ao meio-dia e 15. No Spaten Platz, o grupo Revivendo Tradições toca às 11 da manhã. No Festzette, a banda criada por inteligência artificial se apresenta às 4:45 da tarde. E no Galegão, a banda alemã Kirchdorfer toca às 10:30 da noite. A programação musical segue até às 3 da manhã.
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mais, continua participando no 0800-342-1055. Mensagem vista e não respondida. É falta de educação ou é exagero você se importar com isso, hein? Conta pra gente. Zé Neto e Cristiano, eu ligo pra você aqui na sua

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0: 3421-1055 e responder. Mensagem vista e não respondida. É falta de educação ou exagero se importar? Tem ventilador da Mondial de presente. Fala comigo, Luana.
1: Eu acho que é exagero. A nossa vida é tão corrida, a pessoa não tem que ficar se importando se a gente não respondeu a mensagem dela, né?
0: Verdade.
1: Tá, clube, tá bom demais.
0: Aliás, você curtindo a sua, clube? Eu quero só você aqui, coladinho com a gente, curtindo sempre as melhores músicas. Por falar em Eu Quero Só Você, tá chegando Jorge Matheus, aumenta o som, música boa é na clube. Yeah.

0: 3318 faturou aqui na sua clube.
1: Vai dar mais presente pra você nessa tarde. Fique ligado.
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4: Então você curtindo a sua clube, tá no ar mais uma edição da Sequência Clube. Anota música por música pra você concorrer a R$5.000. Manda seu nome completo de horário que você anotou no 0800-342-1055. Tem Sequência Clube 9 da manhã, 1 da tarde, 7 da noite. Aguta, quero presente no final da hora. Tem um presentaço. Tem 2 ingressos para o evento do ano, 15 anos com Zeneto e Cristiano, o maior show da nossa história. Continua respondendo no WhatsApp, mensagem vista e não respondida. É falta de educação ou exagero?

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0: falta de educação ou exagero se importar? Ô Marcos!
1: Pra mim é tranquilo, porque às vezes a pessoa visualizou sem querer, ou no momento estava ocupado. Pra mim é normal. Quero muito concorrer ao show do Zé Neto Cristiano, 17 anos, hein? Eu quero clube. Tá na clube? Tá bom demais.
0: Então você curtindo a sua clube, agora tem Backstreet Boys.

0: 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Kleber e Cauã, quase na sua tarde aqui na Clube.
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0: Ó, pra você, uma ótima tarde ouvindo a sua clube. Vou bater um papo com ela, com a Mirella. Boa tarde, Mirella.
2: Boa tarde.
0: Você tá bem, meu bem?
2: Ai, sim, tô muito feliz, tô super bem.
0: Bom, tá valendo pra você 2 ingressos para o show do Luan Santana. Registro histórico hoje na Arena Mané Garrincha. Música 1, Jorge Mateus, Mil Anos. A música 2, Henrique e Juliano, Cuida Bem Dela. Pra você, qual foi a música mais votada?
2: Ai, Cuida Bem Dela, música 02, Henrique e Juliano.
0: Então, deixa eu

0: Mirela. Ô Mirela, quem vai contigo?
1: Ai, a Luana vai comigo, minha amiga.
0: Você sabe cantar todas as músicas do Luan Santana?
1: Gente, eu sou super fã dele, meu Deus do céu, eu já chorei só por causa desse cara, meu Deus.
0: Que legal, que legal. Aqui, ó, beijo pra você, curta bastante esse showzaço e aproveita pra dar eco em todo o Brasil. Tá no clube.
1: Obrigada. Obrigada. Eu sou mãe dela, tô feliz por ela, tô muito ansiosa.
0: Que legal, tá todo mundo emocionado. Beijão.

Gonçalves de Varginha, também a Luana Gomes dos Santos, o Guaraum e o Wellington Américo de Lacerda, Lúcio de Itapeva. Nome grande, hein? Tá completando mais um ano de vida. Tem uma galera.

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0: que mais

0: pode nem ralar o joelho, foi o que ela disse.
1: Boa tarde, Flavinha.
0: Boa tarde.
1: Na minha infância eu tinha menos brinquedo, mas eu brincava muito mais,
0: entendo,
1: viu? Era muita brincadeira de rua, muita brincadeira divertida e menos eletrônico.
0: Será bom, né?
1: Tive uma infância maravilhosa.
0: Ralou
1: que saudade. Aqui é clube, tá na clube, tá bom demais.
0: Valeu, Vanessinha, obrigada. E você, ouvinte clube, compartilha aí, vai, tecnologia

0: Mioto.
1: Anti-amor.
0: Tá na clube.
1: Tá na clube, tá bom demais.
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0: Você acredita que eu já passei por isso algumas vezes? Todo mundo já passou por essa história. Dessa história.
1: Que é um prédio, né?

0: Hoje em dia as crianças perdem mais tempo em celulares, televisões ou computadores, ao invés de brincar com as brincadeiras de antigamente.
1: Né?
0: Eu acredito que as brincadeiras de antigamente estão se perdendo ao longo do

0: também tá concorrendo aos kits de café, tá? Vamos lá então curtir mais música boa.
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0: muito importante pra nós. Já já tem mais kits café La Santé aqui na Clube. Uma noite para reviver grandes emoções.
1: Aquelas que a gente não esquece.
0: As canções que fazem viajar no tempo.
1: Você vai se emocionar.
0: E lembrar momentos inesquecíveis. Luan, registro histórico.

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1: Sim!
0: Tem Navio Cabaré, Navio Daniel, Navio Chitãozinho e Chororó, Navio

0: contando pra gente.
1: Qual arte que você faria se você pudesse voltar no tempo? Vamos lá, primeiro. Máquina do tempo, você volta no tempo e me conta.
0: Quando criança?
1: Qual arte você faria quando você era criança?
0: Certo.
1: Se você voltasse a ser criança hoje?
0: De repente, você até faz isso até hoje, viu?
1: Eita!

0: realmente arteira mesmo.
1: Oi?
0: Conta aí.
2: Acho que eu fazia, se voltasse o passado, que eu fazia na minha infância.
1: Diga.
2: Tacar uma pedra num telhado e sair correndo.
0: Que isso?
2: Oh, mas era bom, o vizinho saia correndo atrás da gente, mas não conseguia pegar, né? A gente corria muito.
0: Meu Deus.
2: Aqui a babá Estraguatinha, nossa, tá no clube, tá bom demais.
0: Ai, vivendo gente. Com adrenalina.
1: Olha isso, Leandro, mas? Motorista por aplicativo aí, o marido da Tita também tá ouvindo a clube, ó, em alto e bom som. Obrigada.
0: Olha que coisa boa, brigadão. Beijo, Josué, conta aí a sua experiência.
3: Acho que eu faria.

0: criançada acha bom e você pode participar. Coloca a família pra participar também, pode
1: também
0: ser?
1: Também pode, claro. Sua arte, vai, volta no tempo e conta uma arte pra gente.
0: Com certeza, sua participação é sempre muito importante com muita música boa. Simbora então!
1: Aqui é Clube!
0: Agitando seus

0: fazer uma arte de quando criança seria apertar as campainhas das casas e sair correndo.
1: Bom,
0: só quem já fez isso sabe a adrenalina que era.
1: Sensacional.
0: Tá na clube, tá bom demais.
2: Adrenalina na veia.
1: Isso é maravilhoso.
2: Maravilhoso.
1: Só de imaginar dá um frio na espinhela.
2: Dá.

0: cachorros e soltou nessa hora?
1: Fala, Rafa!
2: A primeira coisa que eu iria fazer era reunir meus amigos de infância, chamar eles pra nós jogar um golzinho na rua, hein? Era a coisa que a gente mais fazia quando era criança.
1: Aí não.
2: E aqui é que

0: fofinho. Muito fofinho, corpulento, sei lá como é que o pessoal chama.
1: Certo.
0: E comparava ele com um lutador, na época, um lutador de boxe, um profissional, chamado Bruno Sammartino.
1: Uhum.
0: E aí ele gostou desse apelido Bruno.
1: Legal.
0: E aí ele pensou assim, eu preciso de um sobrenome diferente, que remeta a alguma coisa assim, de outro planeta. E
1: Márcio.
0: Ele lembrou.
1: Bruno Márcio.
0: Marte, Mars, que é Marte em inglês, menino.
1: Certo.
0: E aí ficou o Bruno Mars, mas na verdade é o Peter Gini.
1: Pois é, em português, Márcio. Bruno Márcio.
0: Márcio. Bruno Márcio.
1: Pronto.
0: Ainda tem um da Silva, porque ele comeu aqui pão de queijo, tomou refrigerante.
1: E fez uma coisa que é típica brasileira. Tirou foto com o caramelo, hein?
0: Olha aí, gente. E no Cristo Redentor com

0: sou brasileiro como ninguém.
1: Com certeza. Ah? E brasileiro que é brasileiro gosta de dormir enrolado, coberto com o ventilador ligado.
0: Atenção, Receita Federal, já imprimiu o CPF dele aí?
1: Vamos lá, então, providenciar.
0: Ah? Bom demais.
1: Tem ventilador no finalzinho dessa hora,
0: daqui
1: tá? Brasileiros
0: a pouquinho.
1: E brasileiros.
0: Dia das Crianças chegando.
1: Oba!

0: assim na mangueira. Tomava uma sua, papai, mas era arte maravilhosa, era bom demais. Liberdade total. Parecia um macaco.
1: Ui!
0: Essa clube tá bom demais.
2: Tô achando que o pai dele era o Indiana Jones.
1: Eu também tô achando.
2: Né?
1: Total.
2: Pra fazer um rolê desse aí não é qualquer um,
1: menino,
2: não, hein?
1: Menino! E você

0: por aqui sobre a infância, o papo de hoje.
1: Isso, a gente vai voltar no tempo. Qual arte que você faria em primeiríssimo lugar se você voltasse no tempo agora, pra ser criança?
0: Maria!
2: Se eu pudesse, né, voltar a ser criança, isso. Qual que é a primeira coisa, a primeira arte que eu faria? Olha, com certeza, lá na roça, onde eu nasci.

0: transportaria essa juventude hoje, viu? Ah. Só sabe celular, TikTok, né? Essas coisas aí. Bota essa juventude aí pra gente jogar aquele velho golzinho, viu? Oh. Jogava aquele golzinho, aquele futsal na quadra, valendo aquela barézinha, a última rodada valendo aquela baré. Bota essa meninada, essa gurizada pra isso, viu? Fazer aqueles carrinhos de rolimã. Era diversão demais. Nós éramos felizes e não sabíamos. A clube da gasolina. A clube da gasolina. Tá na clube, tá bom demais. Aqui é clube.
1: Agora a gente faz tudo online, né?
2: É verdade.

0: do meu nome na parede do meu quarto, bem grandão, né? Olha. Aí quando a minha mãe vinha olhar, eu fui dizer assim: essa letra aí tem no meu nome, né, mãe? Igual meu filho de 4 anos faz. É isso aí, tá na conta, tá bom demais.
1: Você fazia com a sua mãe, agora o seu filhinho faz com você.
2: Exatamente, essa letra tem no meu nome, né, mãe?

0: do David Guetta.
1: Muito bem, representando bem o Brasil, a Loki mandando bem.
0: Mandou muito bem, não quarta é? Posição, hein?
1: Bom demais, bom demais. Uhul. E o passeio agora é pela infância, certo, Flavinha?
0: Com certeza, por conta da sua clube, você vai aí deixando o seu recadinho.
1: Conta.
2: Oi, Ed.
1: Oi.
2: Oi, Flavinha. Tudo bem? Aqui é o Lucas de Cataguases, Minas Gerais.
1: Bem-vindo.
2: Passando pra dizer que estou ligadinho aqui com vocês no Holiday.
1: Simão.
2: Aqui na minha clube. Participando da enquete de hoje, se eu pudesse voltar a ser criança, qual é a brincadeira aí que eu brincava?
0: Qual?
2: Eu voltaria a brincar de esconde-esconde, pega-pega e jogar bola na rua até anoitecer.
0: Gente.
2: Naquela época, a felicidade era simples. Joelho ralado, pé sujo,

0: Boa tarde, clube. Boa. Bom, se eu pudesse fazer alguma arte, eu acho que eu sairia igual antigamente, apertando campainha e correndo.
1: Sim.
0: Era tão divertido.
2: Adrenalina.
0: Só que agora tem câmera de segurança,
1: né? Verdade.
0: Antigamente não tinha tanto.
1: Acabaram com essa...
0: Aqui é Cristiane de Taguatinga.
2: Acabaram com a nossa
0: clube,
2: festa.
0: Tá na clube, tá bom demais.
1: Como é que

0: tempo eu queria ir pra roça, ter 6 anos de idade, sim, perturbar o peru e o peru me bicar tudinho, depois eu levar uma surra da minha mãe. Aqui é clube, tá na clube, tá bom demais.
1: Já reparou que o peru fica te imitando? A gente faz clu, clu, clu, e faz clu, clu, clu,
2: e faz também, gente.
1: E vira um diálogo.
2: Não.

0: Mas antes disso, atenção Brasil, atenção Brasil. Temos aqui uma presepada pra Flavinha.
1: Não, Ana, acredito.
0: É legal, hein?
1: Não me deixa.
0: Flavinha, ajuda.
1: Não, já tá na hora. Tá na hora de ir embora. Quem é?
0: Boa tarde.
2: Fala, Ed. Fala, Flavinha, beleza?
0: Beleza.
2: Rafael aqui de BH.
1: Oi,
2: aproveitando que o Ed tá aí hoje, vou mandar uma piadinha de quinta série.
0: Manda
2: do nível
0: boa.
2: Ed, hein?
0: Tá.
2: Vai lá. Tava rolando um encontro marcado.
1: Certo.
2: Aí o ouvinte chegou lá e falou assim: uai, cadê aquela locutora? Ela disse que tá ali aqui, eu não tô vendo ela. Aí responde: ah, sim, ela não vem mais, porque a Flavinha aqui é clube, tá na clube, tá bom demais.
0: Muito bem, Rafael, muito bem.
1: Gostei, não.
0: Inovou aqui nas piadas, viu?
1: Que isso?
0: Eu vou levar como elogio. Piadas do nível Ed, eu vou levar como elogio. Valeu, Flavinha!
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1: A número

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14: Ave Maria, cheia de graça, o Senhor é convosco. Bendita sois vós entre as mulheres, bendito é o fruto do vosso ventre, Jesus. Santa Maria, Mãe de Deus, rogai por nós, pecadores, agora e na hora de nossa morte. Amém. E que desça sobre você, sobre o nosso Brasil, sobre nossas famílias, a bênção do Deus Todo-Poderoso, o Pai, o Filho e o Espírito Santo. Amém.
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0: maravilhosa. Nós e você, ouvinte clube. Happy Hour Clube. E pra ficar ainda mais happy, a gente gosta de ouvir a sua voz. Olha que coisa mais linda. Quem tá com a gente é a bonita Geise do Recanto das Emas. Fala, minha bonita.
1: O que eu faria é... por um dia, ser criança é isso. Tocar a campainha e sair correndo. Adorava fazer isso.
0: Eu também.
1: Tá na clube, tá bom demais. Quero participar, hein?
0: Tá participando. Boa sorte pra você. Finalzinho da hora tem

0: Gaúcho, o tema dos namorados 2025. Já tem a sequência mais amada desse Brasil, valendo R$5.000. Agora tá rolando pra você sorteio de churrasqueira da Mondial.
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0: Bom ter você por aqui nessa hora, direto de música sem intervalos comerciais, gente. A Nayana tá com uma resposta. Ela vai contar uma molecagem agora, eu juro. Eu queria estar junto. Nayana, conta.
2: Oiê, se eu pudesse voltar a ser criança, acho que a primeira coisa que eu faria era comer leite condensado, escondido. Tá na clube? Tá bom demais.

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5: 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No setor 3, a banda Os Vilaneses, com início ao meio-dia e 15. 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

0: que eu faria, né? Tirar tempo pra fazer uma arte.
1: Isso.
0: Acho que seria aquela época que era criança que eu subia um pé de manga.
1: Sério?
0: Bem alto, sabe?
1: Gente!
0: Pra comer manga com sal. Manga verde com sal. Manga do reino. Nossa, era bom demais. Sem nenhuma preocupação, era diversão.
1: Só alegria.
0: Desafio,
1: gente,
0: né? Cada vez a árvore era mais alta, mais difícil ainda. Um tempo de cair e me machucar, mas
1: pois é,
0: eu me lembro que eu me divertia bastante.
1: Demais.
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1: Coisa boa, hein, Thalita?

0: que você faria?
1: Passar a cerca dos sítios pra pegar fruta.
0: Menino.
1: Isso eu fazia muito pra comer as frutinhas, né? Bom, já que o dono não tava querendo comer as frutas, eu ia lá e comer, né?
0: Não é, gente?
1: Pegava pra me comer, era goiaba, era manga, o que tivesse.
0: O que tivesse.
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segunda, né? 3 dias aí de folga, né? Da moleza. Pra muita gente não, pra muita gente sim. Então, nesse feriadão prolongado, qual a viagem mais de

você gostaria de ir nesse feriadão, hein? Caprichem na sua resposta, bora viajar. 0800-342-1055. Quero saber onde é que você tá agora, o que é que você tá aprontando nessa noite de sábado. Além de ouvir a Clube, obrigada pela sua audiência que tá ouvindo aí no carro. Você no seu trabalho, muito, é uma galera gigante.

0: como é que tá a grana aí? Saiu o pagamento, já pagou as contas, já acabou? Como é que faz? Gostaria de viajar esse feriadão? Conta pra gente. Quem fala?
1: Zé Antônio aqui de Andeara.
0: Pois é.
1: Com a grana que eu tenho aqui, eu mal conseguiria sair na calçada aqui.
0: Ai,
1: da minha
0: meu
1: casa.
0: Deus, é.
1: Tá na clube, tá bom demais. Então,

0: Patrícia, e bora assim, ó, abrir o jogo entre amigos aqui na sua clube. Mas recebemos aqui um áudio do Fredão, um grande Fredão. Ele tá trabalhando e mandou um áudio pra gente. Mas antes, vou reforçando que tem a caixa de som Connect Party da Mondial de presente pra você no final da hora. Todo mundo participando aí, minha gente. 0800-342-1055. Fredão, conta pra gente como é que você tá.
1: É isso aí, galera. Parabéns aí. Deus abençoe. Vamos que vamos. Nós estamos trabalhando, vocês também. Quem pode divertir, diverte pra nós aí.
0: Obrigada.
1: E tá tudo certo.
0: Olha que energia positiva, hein? Estamos trabalhando, ele também. Boa noite pra vocês. Zé Neto e Cristiano.
2: Desde que a gente se viu.

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1: Saindo mais um presentão, agora a caixa de som da Mondial Connect Party. Pra você, Daniel Costa Ramos, que mora em Água Quente, Distrito Federal, final do telefone 7678. E olha, essa caixa é incrível. Tem muitas funções que você vai amar, inclusive pra ouvir a sua playlist preferida que tá aqui na sua clube. Parabéns, depois do intervalo tem muito mais e tem uma amnésia.
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